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1: 9:51.
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2: Fala aí, gente boa. E aí, tudo certinho? Tudo bem? Bem-vindo ao nosso Violada, tá no ar mais um programa. Encosta o carro um segundinho, para a enxada ali no canto, deixa o almoço no fogo por um instante, porque o Violada chegou e veio com história boa pra gente contar hoje, hein? Seja onde você estiver nessa quarta-feira, dia 10 de junho, bem-vindo! A gente tá aí do seu lado com moda boa, com bastidor, com aquelas músicas que fazem parte da nossa história, sem você nem perceber. Eu sou o Deluca e a partir de agora vem comigo, tá no ar, o nosso programa de todos os dias aqui na Melhor.
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2: E bora abrir o programa de hoje já com Buscando a Felicidade. João Carreiro e Capataz, lá dos anos 2000, carrega um tema que é universal. A busca por algo que parece simples, mas nem sempre é fácil de encontrar. João Carreiro tinha um talento muito particular de escrever sobre isso sem cair num lugar comum, né? Sem o Seja Feliz e Pronto, que muita música rasga prega, viu? Nas composições dele, a felicidade aparecia como um processo, como um caminho, um ciclo, como coisa que se constrói no dia a dia. Bora buscar e matar a saudade com essa, hein?

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2: 6:32.
3: Olá, meu amigo, minha amiga, compadre, comadre. Estamos chegando aí mais uma vez na sua casa, do seu trabalho, né? Trazendo para você, para sua família, para todo mundo, né? Mais uma nova edição do programa O Homem e a Terra, Serviço de Comunicação do IDR Paraná, que é o Instituto de Desenvolvimento Rural do Paraná, e a Par Emater.

Aqui na produção e apresentação estou eu, Amarildo Alba, conversando com você nesta quarta-feira, quarta-feira de lua minguante, 10 de junho de 2026. Dia da língua portuguesa, dia das comunidades portuguesas e data ainda, olha só, do aniversário de Ivaí Foz do Iguaçu. Foz do Iguaçu que completa 112 anos, né, de sua criação, e Ivaí 65 anos. Começamos aqui o nosso trabalho destacando, mais uma vez, né, a necessidade de você, produtor, atualizar o seu cadastro de criador na DAFAR. O prazo termina, né, tá terminando aí no próximo dia 30 deste mês de junho. Então tem esse compromisso com a agência, quem cria boi, búfalo, aves de postura e de corte, cabrito, cavalo, ovelha e até bicho da seda, peixe e abelha. Você pode fazer isso, esse cadastro, né, indo até um dos escritórios da DAPAR ou Sindicato Rural, ainda através do aplicativo Paraná Agro ou no site da própria agência na internet. Não tem custo nenhum e quem deixar de passar essas informações, né, deixar de fazer este cadastro, não poderá obter a guia de trânsito animal, que é um documento necessário, né, para o transporte dos animais vendidos.

0: E agora a gente chama aqui a participação do extensionista André Vitório, ele que é médico veterinário do IPR Paraná, lá na região de Toledo, e tem algumas orientações importantes, úteis, né, para o manejo da verminose no rebanho de ovinos, um problema que cresce bastante, aumenta bastante neste período mais frio do ano. Vamos ouvir.
1: Estamos entrando no inverno, né? E nisso a gente tem um aumento do tempo com os animais estabulados, né? Fechados no barracão. Com isso, o contato das ovelhas com os parasitas umas das outras, ele é intensificado e os sinais de ocorrência são muito mais frequentes. Quais são esses sinais? Mucosas pálidas, principalmente a do olho, né, que a gente observa mais. Sempre olhar dos dois lados para descartar o possível irritação, né, por poeira e outras coisas. Outro sinal é a formação de papada, o cansaço com pequenos esforços, aquele animal que começa, faz uma corridinha e já cansa, já começa às vezes a tossir, e emagrecimento. Temos diferentes tipos de vermes, né, que podem infestar as ovelhas. A identificação individual, ela pode ser feita em análise de laboratório, ou a gente pode utilizar um produto de espectro mais amplo para trabalhar um controle de verminoses em geral. Quando a gente fala em vermífugos, a gente tem que fazer sempre duas ressalvas. A primeira é com relação à prenhez. Alguns produtos de controle de vermes são abortivos, então consulte sempre o seu técnico antes de fazer o uso em fêmeas prenhes. A segunda, com relação à resistência. O uso frequente de vermífugos, ele vai levar ao desenvolvimento de resistência pelos parasitas. Então, com o tempo, ele vai parar de fazer efeito e parar de funcionar. O que se recomenda é que se faça o uso racional, se possível, através do método Famacha, né, que preconiza o tratamento somente dos animais que apresentam sintomas. Dessa forma, você seleciona um rebanho mais resistente a verminoses e aumenta o tempo de uso desses vermífugos, o tempo de vida útil de um vermífugo. Uma outra estratégia é evitar o uso de mais de um produto ao mesmo tempo. Quando você usa vários produtos, todos eles criam resistência ao mesmo tempo. Então você perde vários princípios ativos de uma vez. E vale lembrar que as avaliações dos animais jovens não podem ser feitas em intervalos longos, porque a verminose é uma das principais causas de mortalidade em borregas, né, em animais muito novos. Então recomenda-se uma avaliação a cada no máximo 15 dias. Para animais adultos, pode-se dar um intervalo um pouco maior. Aí, dependendo da época do ano e do grau de infestação, pode chegar até 20 a 45 dias de intervalo de uma avaliação para outra. É sempre interessante fazer um tratamento nos animais comprados ou fazer um período de quarentena para evitar que esses animais tragam novos parasitas para sua propriedade. Para finalizar, vamos fazer algumas observações muito importantes. Evite usar vermífugos continuamente sem necessidade e evite o uso de subdoses, né, que podem gerar uma resistência dos parasitas e perde o efeito do parasiticida. E evite a sobredosagem, é uma dose muito alta, porque também pode levar à intoxicação dos animais.
0: Você ouviu aí o extensionista André Vitório, médico veterinário do IDR Paraná, lá da região de Toledo, ele que passou algumas orientações importantes, né, para o controle da verminose no rebanho de ovinos. É um problema que cresce bastante, se torna bem mais sério neste período mais frio do ano aqui no nosso estado.
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E agora, para saber como está o mercado dos principais produtos de nossa agricultura, de nossa pecuária, nós vamos acessar aqui o relatório com pesquisa de preços que o Departamento de Economia Rural, o DERAL, né, lá da Secretaria da Agricultura, divulgou nesta última segunda-feira, 8 de junho. Vamos lá, café beneficiado, pepita dura tipo 6, olha só, com queda de mais 7% nesta última semana. Passou, né, produto vendido por R$ 1.354 a saca de 60 quilos, feijão carioca R$ 267 e o preto R$ 195 a saca de 60 quilos. O carioca, olha só, com queda de 24% em uma semana, caiu bastante, hein? E o preto também com desvalorização de 7,5% no mesmo período. Milho amarelo R$ 53,07 a saca de 60 quilos, a mandioca padrão de amido 580 gramas, 501 a tonelada, soja 112 a saca, trigo para pão, pH 78, 69 a saca, boi em pé 341 a arroba, vaca em pé 305 e o suíno tipo carne em pé para o criador independente, né? Aquele criador que não é integrado à indústria, 5,15 o quilo. Esses foram os preços médios, então, praticados nesta última segunda-feira, 8 de junho, aqui no nosso estado, com valores pesquisados e divulgados pelo Departamento de Economia Rural, que é o DERAL, lá da Secretaria da Agricultura. E para você que curte, né, as caminhadas na natureza, eu conto que agora, neste próximo domingo, dia 14 de junho, né, a gente vai ter em Araucária o Circuito Guajuvira, que sai às 7h30 da manhã da comunidade rural Guajuvira. Aí um pouquinho mais cedo, às 7h da manhã também, né, teremos o início da pedalada na natureza. Então serão dois eventos acontecendo ao mesmo tempo. A caminhada terá 15 quilômetros e a pedalada 25 quilômetros. Então, se você quer saber mais, né, pode entrar em contato com a Secretaria Municipal de Turismo de Araucária ou ir até o site do nosso instituto na internet, tá certo? Então fica aqui o lembrete, o convite para você. Vamos terminando, né, o nosso trabalho de hoje, desejando a todos vocês uma ótima quarta-feira e até amanhã, quando estaremos aqui de volta, né, para conversar com você, trazer para você e para todos que estão por aí mais uma nova edição do programa O Homem e a Terra. Forte abraço, fiquem com Deus e até lá.

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1: 6h43.
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2: Tamo de volta agora com As Paredes Azuis. João Mineiro Marciano, lançada lá nos anos 80, é uma das músicas mais poéticas do repertório da dupla. Imagem simples, uma parede azul que virou símbolo de saudade e amor perdido.

0: Ataíde Alexandre. Se for desse jeito, das paredes azuis até o humor de Ataíde Alexandre, sertanejo não para nunca. Aqui a melhor música também não para. Vou ali e já volto com muito mais.
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6: 6:56.
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6: E aí, moçada do campo, prazer enorme ter sua companhia. Sempre ligados nas informações que movem o nosso agronegócio, que fazem a roda girar aqui no Brasil e mundo afora.
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6: A gente começa esta parte do programa já mergulhando nas notícias quentes, naquilo que impacta diretamente o produtor, o consumidor, todo mundo que vive e respira o agro. E para começar, uma notícia que traz um alívio e uma perspectiva interessante para o setor de frutas.
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6: Olha só, a demanda por uvas está mostrando sinais de melhora agora em junho. E a expectativa é que os preços passem por alguns ajustes positivos no mercado. A gente lembra que maio foi um mês um pouco mais desafiador, né? Houve uma oferta um tanto restrita. E o escoamento, a venda da produção, enfrentou alguns perrengues.
7: Quarta-feira, 10 de junho de 2026. O Supremo Tribunal Federal deve julgar a partir de hoje 12 recursos apresentados por Big Techs e entidades do setor de tecnologia que pedem esclarecimentos e ajustes na decisão que ampliou a responsabilidade das plataformas pelo conteúdo que publicam. Uma das principais questões colocadas é quando deve ser aplicado o entendimento adotado pelo STF, já que as empresas pedem que as regras tenham validade só após o encerramento de todas as possibilidades de recursos na corte. Menos de 4% dos 2.558 municípios analisados pela Associação Brasileira de Engenharia Sanitária e Ambiental estão perto de atingir a universalização do saneamento básico. O estudo contempla todas as capitais e cerca de 80% da população do país. De acordo com o marco legal do setor, 99% dos brasileiros devem ter acesso à água tratada e 90% à coleta e tratamento de esgoto até 2033. Os dados foram divulgados pelo jornal O Globo. As Forças Armadas do Irã lançaram ataques aéreos contra bases militares dos Estados Unidos na Jordânia, no Kuwait e no Bahrein, logo após uma ofensiva americana contra alvos militares no sul da República Islâmica. A operação ordenada pela Casa Branca foi realizada em retaliação à derrubada de um helicóptero militar americano perto do Estreito de Hormuz. Teerã nega ter relação com a queda da aeronave. No horário de Brasília, 7:02.

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1: E aí, moçada do campo, prazer enorme ter sua companhia. Sempre ligados nas informações que movem o nosso agronegócio, que fazem a roda girar aqui no Brasil e mundo afora.
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1: A gente começa esta parte do programa já mergulhando nas notícias quentes, naquilo que impacta diretamente o produtor, o consumidor, todo mundo que vive e respira o agro. E para começar, uma notícia que traz um alívio e uma perspectiva interessante para o setor de frutas.
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1: Olha só, a demanda por uvas está mostrando sinais de melhora agora em junho. E a expectativa é que os preços passem por alguns ajustes positivos no mercado. A gente lembra que maio foi um mês um pouco mais desafiador, né? Houve uma oferta um tanto restrita. E o escoamento, a venda da produção, enfrentou alguns perrengues, principalmente por conta da qualidade das uvas. Mas a boa notícia é que junho começou com outro astral. Já se percebe uma demanda maior, o que é sempre um bom sinal para quem está lá na lida, produzindo e colhendo. Essa virada é importante e traz um fôlego novo para os produtores e comerciantes do setor.
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1: Essa foi a nossa primeira parada com as informações mais relevantes do agronegócio. Mas calma, a gente faz uma rapidinha e volta já com mais detalhes e análises para você. Fica por aí.
0: 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A nossa viagem continua. Nosso Violada Sertaneja continua agora com o Menino da Porteira na voz de Daniel. Essa é uma das músicas mais gravadas e regravadas da história do sertanejo. Composição original de Ted Vieira e Luizinho, lançada lá em 55 com Sérgio Reis, que ficou com a versão mais famosa, né? Só que o que pouca gente sabe é que essa música foi inspirada em fato real. Havia de fato um menino que abria porteiras numa fazenda lá do interior de São Paulo. E Ted Vieira conheceu essa história numa das suas viagens pelo interior. De um detalhe simples do cotidiano rural, nasceu um dos maiores clássicos da nossa música caipira brasileira. Bora!

0: Adoro essa música, Gilberto e Gilmar, Assino com X, bora viajar? Daqui a pouquinho, logo depois do intervalo, a gente continua com mais. Violada Sertaneja tá no ar.
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7: E a gente segue com as informações que movem o campo. Que notícia boa chega para quem tá ligado no agronegócio, viu?
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7: As condições climáticas atuais estão dando um empurrão e tanto pro plantio do trigo em todo o Brasil.
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7: É isso mesmo. O clima favorável vem viabilizando um avanço rápido na semeadura do trigo em território nacional. Uma notícia excelente que traz otimismo para os produtores e para a safra que vem por aí. Essa informação importante, gente, é confirmada pelo Centro de Estudos Avançados em Economia Aplicada. Um alento, né? Mostra que a natureza, quando colabora, faz toda a diferença para o sucesso das nossas lavouras. O agrônomo que nos acompanha sabe bem a importância de um bom período de plantio.
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7: E por falar em campo, a gente faz uma pequena pausa, mas volta já com mais do Agronejo, seu programa feito para quem vive e respira o agronegócio brasileiro. Não saia daí.
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8: Vamos agora com Dino Franco, Manto Estrelado, uma das músicas mais espirituais do repertório dele. Contemplação do céu, das estrelas, da imensidão que faz o homem do campo se sentir pequeno e ao mesmo tempo parte de algo muito maior.

0: quarta-feira, 10 de junho de 2026. O presidente Lula, do PT, abriu vantagem de 6 pontos sobre Flávio Bolsonaro, do PL, num eventual segundo turno, de acordo com a pesquisa Genial Quest divulgada hoje. Ele aparece com 44% das intenções de voto contra 38% do adversário. É a maior diferença desde janeiro, quando Lula chegou a estar 7 pontos à frente do senador. A queda do parlamentar está relacionada com as revelações do caso do Banco Master. O levantamento ouviu 2.004 brasileiros entre os dias 5 e 8 de junho. A margem de erro é de 2 pontos percentuais, para mais ou para menos, e o nível de confiança é de 95%. A pesquisa foi registrada na Justiça Eleitoral com o protocolo BR-07661-2026. O governo do Amazonas decretou estado de emergência climática ambiental em todo o estado. A medida tem caráter preventivo diante das projeções meteorológicas associadas ao fenômeno El Niño, que deve acontecer neste ano. O evento natural pode agravar a seca, as queimadas e as ondas de calor na região norte do país. Os Estados Unidos venceram o Brasil por 1 a 0 ontem na Arena Castelão, em Fortaleza. A partida foi um amistoso preparatório para a Copa do Mundo Feminina de 2027. As americanas abriram o placar no segundo tempo com um gol contra de Isabela. O confronto foi tomado por cartões na reta final. O Brasil teve 5 expulsões. O treinador Arthur Elias, por reclamação, além de Bia Zanerato, Tarciane, Ludmilla e Carolina, as duas já depois do apito final. Horário de Brasília, 7h35.
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Henrique Pagé, a lenda do Caipora, pra gente fechar mais uma sequência. Sertanejo vai do sagrado ao folclore sem parar aqui na programação. Só um instante e daqui a pouquinho já tô de volta com você com o nosso Violada.

0: fotos? Bom, mande fazer uma lembrança personalizada com o nome e a foto dele ou dela. É muito importante ter bom gosto, hein? Não custa lembrar, mas se o amor for verdadeiro, vale caneca, camiseta, almofada, capinha de celular, o que for. Se possível, tente apoiar um empreendedor local perto de sua casa. Ajudar o pequeno comerciante nesse momento de crise pode fazer muita diferença.
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5: 7h41.
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7: Fala, galera do Agronejo. Chegando aqui com as informações que movem o campo, o mercado e, claro, o seu dia a dia.
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7: Fique ligado, porque no setor sucro energético, a gente tem uma notícia importante que impacta diretamente.
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7: Os preços do etanol e do açúcar, por exemplo, estão registrando uma queda significativa aqui no nosso mercado brasileiro. E qual o motivo? É que o bom desempenho da safra de cana-de-açúcar, a safra 2026-2027, vem exercendo uma pressão forte sobre as cotações. Isso acontece, claro, por causa do aumento na oferta desses produtos. A safra com bom desempenho, mais produto disponível e a consequência é essa pressão de baixa nos preços. Um cenário que a gente acompanha de perto, sempre buscando trazer os detalhes para você.
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7: E a gente segue com mais informações e análises aqui no Agronejo. Na sequência, não saia daí.
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9: Uma agora com Adalberto e Adriano. Neblina, lançada lá nos anos 90, usa a névoa da madrugada como metáfora de confusão amorosa. Aquele estado em que a gente não enxerga com clareza porque o sentimento embaralha tudo, né? E a dupla tinha esse dom de trabalhar imagens da natureza para falar de amor e traz o amor verdadeiro, o sentimento verdadeiro para dentro da gente.

0: E fechando esse bloco, a vaca já foi pro brejo faz tempo, hein? Tião Carreiro e Pardinho, da neblina ao humor, do campo à cidade. Esse bloco foi uma viagem completa e já já eu volto com mais moda boa pra te acompanhar.
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2: 7h59.
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4: Quarta-feira, 10 de junho de 2026. 65% dos eleitores brasileiros acreditam que o pré-candidato do PL à presidência da República, Flávio Bolsonaro, errou ao pedir dinheiro para o banqueiro Daniel Vorcaro para financiar o filme Dark Horse. 62% também disseram que o senador sabia que o dono do Banco Master estava envolvido em corrupção. Já 12% afirmaram que diminuiu a vontade de votar no filho do ex-presidente Jair Bolsonaro após as revelações do caso. Os dados fazem parte de uma pesquisa Genial Quest divulgada hoje. O levantamento ouviu 2.004 brasileiros entre os dias 5 e 8 de junho. A margem de erro é de 2 pontos percentuais para mais ou para menos e o nível de confiança é de 95%. A pesquisa foi registrada na Justiça Eleitoral com o protocolo BR-07661-2026. O estado do Ceará iniciou as obras de uma nova usina termoelétrica de gás natural em Pecém, na Grande Fortaleza. O local deve começar a operar no primeiro semestre de 2029. O projeto da usina foi selecionado no leilão de capacidade realizado pelo governo federal em março deste ano e deve ter investimentos de R$5,5 bilhões. De acordo com o governo, quando estiver pronta, a usina terá capacidade para movimentar cerca de 14 milhões de metros cúbicos de gás natural por dia. O fundador da Microsoft, Bill Gates, deve prestar depoimento hoje a uma comissão da Câmara dos Representantes dos Estados Unidos que investiga a atuação das autoridades federais no caso envolvendo o financista Jeffrey Epstein, acusado de tráfico sexual de menores. O grupo apura possíveis falhas na condução das investigações. Segundo a agência de notícias Reuters, a sessão será privada. No horário de Brasília, 8h02.
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20: E a gente segue por aqui com as informações que movem o nosso campo, que movem o agronegócio.
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20: E olha que notícia interessante que chega pra gente direto do setor vitivinícola.
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20: O Brasil, que já é conhecido por sua diversidade e qualidade em tantos produtos, agora tem um destaque mundial em algo bem inusitado: o vinho sem álcool. Isso mesmo, você não ouviu errado. Um vinho produzido aqui em terras brasileiras conseguiu um reconhecimento super importante lá fora. É o Aurora Desalcoolizado Cabernet Sauvignon Não Adoçado, da Vinícola Aurora, que se destacou e ficou entre os melhores do mundo em uma competição de peso. Isso mostra a força e a inovação do nosso agronegócio, que não para de surpreender. Quem diria que um produto sem álcool, feito aqui, ia alcançar um patamar tão alto, competindo de igual para igual com os gigantes do setor? É para tirar o chapéu. A Vinícola Aurora, com esse Cabernet Sauvignon desalcoolizado, prova que o talento e a tecnologia brasileiras estão prontos para conquistar qualquer paladar, em qualquer lugar do planeta. Uma opção deliciosa e premiada para quem busca um vinho de qualidade, mas sem o teor alcoólico.
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20: É o agro brasileiro mostrando sua excelência mais uma vez. E a gente segue acompanhando tudo isso de perto, trazendo as informações mais quentes para você. Não saia daí.
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21: Agora a gente vai com Santa Luzia. Abel e Caim traz uma referência religiosa muito comum no sertanejo raiz: a invocação dos santos como parte da vida cotidiana do homem do campo.
22: Há muitos anos passados, no mundo existia uma jovem encantadora. O seu nome era Luzia. Um moço apaixonado casar com ela queria. Com carinho foi dizendo: que lindos olhos tens, eu quero seu amor e os seus olhos também. Mas Luzia respondeu: estes olhos são teus,

0: Esse é o nosso Violada Sertaneja, moda boa que não falta por aqui. Bora curtir mais uma?
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0: Edson Hudson, solte a garganta pra gente curtir mais um bloco aqui no nosso Violada. E daqui a pouquinho, logo depois dessa pausa rápida, já tô de volta com muito mais.
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4: 8:21.
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8: Aqui no Agronejo, a gente traz as informações que movem o campo.
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8: E olha só o que a Conab acabou de apontar no seu boletim semanal.
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8: A colheita da soja está praticamente finalizada em todo o Brasil, chegando a impressionantes 99,8% da área total. Um número que mostra o ritmo forte dos nossos produtores, né? Enquanto a soja se despede dos campos, o milho verão segue avançando. A Conab indica que 87,7% da área já foi colhida. Um progresso constante para essa cultura tão importante. Mas a atenção agora se volta também para a chamada segunda safra do milho, o milho safrinha. O boletim revela que o plantio da safrinha começou um pouco mais devagar do que a média histórica. Até o momento, apenas 3% da área destinada a essa cultura foi semeada. É um início mais lento, que os especialistas estão acompanhando de perto para entender os impactos e as próximas movimentações no setor. Os desafios do clima e a janela ideal de plantio sempre são fatores cruciais, e o ritmo do plantio da safrinha é um indicador importante para a produção futura.
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8: E essas foram as notícias que preparam o cenário do agronegócio pra gente. O Agronejo fica por aqui. Agradeço a sua companhia e a gente se encontra na próxima, com mais informações do campo. Um grande abraço e até lá.
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11: Estamos de volta agora com Pai João, César e Paulinho, uma das músicas mais emocionantes do repertório da dupla. Homenagem à figura do pai simples, trabalhador, que não tem muito a oferecer além de amor e exemplo.

Quarta-feira, 10 de junho de 2026. O Tribunal de Contas da União apontou que o governo federal tem adotado a prática de subestimar gastos com a prevenção e combate a desastres naturais. Dados do painel do Orçamento Federal mostram que a média histórica destas despesas ficou em R$1,6 bilhão por ano desde 2020. Mas o Executivo costuma incluir no orçamento apenas metade desse valor ou até menos. O restante é liberado via crédito extraordinário, evitando o desgaste político de cortar de outras áreas para remanejar a verba. Os 5 integrantes do Comitê Executivo do Grupo de Trabalho formado pelo Conselho Nacional de Justiça para reavaliar a remuneração dos servidores do Poder Judiciário, que ganharam acima do teto constitucional em 2025. Estes 5 integrantes vão fazer esta reavaliação. Os vencimentos brutos deles somaram R$8,3 milhões no ano passado. O grupo foi instituído pelo presidente do CNJ, ministro Edson Fachin. A Prefeitura de Salvador decretou situação de emergência ambiental na região de São Tomé de Paripe, no subúrbio ferroviário da cidade. Foram identificados casos de contaminação por substâncias químicas derramadas na faixa litorânea da capital baiana. Relatórios técnicos do Instituto do Meio Ambiente e Recursos Hídricos identificaram níveis elevados de metais pesados em organismos marinhos na região. Segundo o decreto, a contaminação está associada a atividades desenvolvidas pelas empresas Gerdau e Intermarítima. A área atingida foi delimitada pela Defesa Civil de Salvador e a medida tem validade inicial de 90 dias. Com pouco mais de 97% das urnas apuradas no Peru, o candidato de esquerda, Roberto Sánchez, tem 50,07% dos votos válidos, contra 49,92% da conservadora Keiko Fujimori. A diferença é de pouco mais de 26 mil votos. Nas últimas 3 eleições presidenciais, a filha do ex-ditador, Alberto Fujimori, perdeu por uma diferença de menos de 1 ponto percentual. No horário de Brasília, 8h33.

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0: E fechando na última de hoje é Renato Teixeira, Marinheiro Bonito. Pra gente finalizar mais um Violada do Menino da Porteira, o Marinheiro Bonito de Renato Teixeira. Que quarta rica essa foi, hein? Histórias que vêm do campo, da estrada, do interior profundo do Brasil e chegam até nós. Onde quer que a gente esteja, o rádio tem essa magia, né? Vai levando muito som, muita música. E eu quero agradecer pela sua companhia. Amanhã, se Deus quiser, tem mais. Mais moda boa, mais história e muito mais emoção aqui no nosso Violada. Aqui é a raiz, aqui é sentimento. Abração do Deluca. Fiquem com Deus e até a próxima. Tchau, tchau, valeu.
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2: 8h49.
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0: 8:51, pelo horário de Brasília. Esta é a hora oficial do Brasil. Chove lá fora, 13 graus é a temperatura. 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
0: 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E agora vamos aos presságios do tempo. E quem traz as informações do tempo, direto do CIMEPAR Curitiba, é o meteorologista Lisandro Jacobsen. Alô, Lisandro, bom dia para você.
2: Muito bom dia. Boletim CIMEPAR informa do dia 10 de junho de 2026. Nesta quarta-feira, temos um ambiente atmosférico bem mais instável no Paraná. Isto porque um ar quente e úmido em níveis médios da troposfera avança pelo estado e forma nuvens de chuva em todas as regiões. Aliás, já choveu com um pouquinho mais de intensidade na área de divisa com Mato Grosso do Sul e também de fronteira com o Paraguai. Mas rapidamente, ao longo do dia, pela manhã e início de tarde, essa chuva se alastra para todas as regiões paranaenses. Algumas pancadas fortes são esperadas, inclusive com bastante trovoadas ao longo do dia. Não se descarta também algumas rajadas de vento, mas hoje não com tanta severidade. O problema é que o acumulado de chuva pode ser expressivo num curto espaço de tempo, ou seja, aquela pancada que vem forte e depois ameniza. Em função desse tempo mais instável, hoje as temperaturas oscilam pouquíssimo. Teremos amplitude térmica baixa em todas as regiões paranaenses. E não há indicativo de termos temperaturas superiores aos 20 graus no estado durante esta quarta-feira. Máximas de apenas 18, 19 graus em toda a faixa norte. As temperaturas mais baixas serão registradas na área de divisa com Santa Catarina, perto dos 10 graus dos termômetros. E o tempo permanece bastante instável na quinta-feira em todo o meio oeste. E na virada para a sexta, de novo volta a chover também nas outras regiões paranaenses. Por isso é muito importante acompanhar os boletins e avisos do CIMEPAR, assim como os alertas emitidos pela Defesa Civil do Estado. E em nosso site cimepar.br, tu podes acompanhar a previsão detalhada para o teu município nos próximos 15 dias. CIMEPAR, antecipamos o futuro para proteger o presente.
0: Um abraço, Lisandro. Bom trabalho para vocês todos aí do CIMEPAR. Clevelândia tem uma manhã de 10 de junho de chuva. Desde as 7 horas da manhã, chove no centro da cidade de Clevelândia. Neste momento, 14 graus é a temperatura ao ar livre e a máxima deve chegar a 16. É só 16, hein? A mínima foi de 12 graus às 6 horas da manhã. Portanto, tempo encoberto com chuvas em Clevelândia. Um novo boletim do tempo você vai acompanhar dentro de aproximadamente aí 15 minutos, quando estaremos conversando com o meteorologista Peter Scheuer, aí direto do Oeste Catarinense, as informações para o seu rádio e dentro do programa Canal Aberto, aqui pela Progresso FM.

0: 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A canção que embalou romances, traduzida pra você.
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0: 12 de junho, Dia dos Namorados. 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
5: Sonhe. Seja otimista. Procure subir. E espere sempre que o melhor lhe aconteça. Embora as aparências sejam contrárias, confie em Deus, que está dentro de você. Porque nele existe a solução de todos os seus problemas. Olhe para o lado certo da vida, para a felicidade e o progresso, e não detenha jamais sua subida. Seja otimista. E há de vencer.
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7: Olá, tudo bem? Saúde boa? Nós também, hein? Bom dia pra você. Que a sabedoria do Criador te instrua hoje, hein? Que os olhos dele te vigiem, que os ouvidos dele te ouçam, que a palavra dele te fale suavemente, hein? Que as mãos dele te defendam e te proteja, livrando de todo mal. Ótimo tudo para você nesta quarta-feira, meio de semana com chuva.
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0: A hora certa da Progresso para você. 9:09, conferindo agora.
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0: É a previsão do tempo chegando e quem nos traz as informações do tempo é ele.
2: Meteorologista Peter Scheuer.
0: É com o Peter que a gente vai conversar. Chove por aqui desde as 7 horas da manhã. E aí no oeste catarinense, como é que tá a situação? Chove aí também, Peter? Bom dia para você.
3: 13,4, bom dia.
0: 13,4? Já começa assim, né? Já começa assim.
3: Não, até eu, hoje eu tô indo com tudo.
0: Tá indo com tudo? Tá indo viajar com tudo, né? É isso? Eu sabia que você ia viajar mesmo. É. 13, quanto aí? Você falou?
3: 13,4, Cristo do céu. 13,4.
0: 13,4, a primeira vez que você me vence em 14 graus agora. 14 graus. 14 graus. Larga foguete aí, larga foguete aí.
3: Hoje tá vai bom? Ser o dia.
0: Tá
3: se
0: bom,
3: prepara aí.
0: Tá bom. Ganhou uma. Isso não quer dizer que você vai sair vencedor nas outras, né? Vamos ver.
3: Tá, agora eu quero que tu me diga qual que é a tua mínima.
0: Mínima, 11,6. 11,6. 11,6.
3: 11,6?
0: 11,6. Ah, e a tua?
3: 10,8.
0: 10,8? Eu vou olhar nessa estação aí pra ver se é isso aí mesmo. Vamos ver.
3: Pode olhar.
0: Vou fazer
3: pode.
0: Que nem você aí, o São Tomé aí, pra ver se tá certo ou não. Eita! Bom, e daí?
3: Eu te falei.
0: Qual é a próxima agora? É a umidade? Umidade.
3: Sim, a umidade.
0: 88%. 88.
3: Pô, mas aí tá chovendo? Tá aqui não tá. Aqui eu tô com 86.
0: E 88% aqui, chovendo. Chovendo. Ponto de orvalho. Ponto de orvalho.
3: Agora tu só vai perder, cara.
0: Ponto de orvalho. Calma, ponto de orvalho. 12 graus agora. Ponto de orvalho.
3: 12.
0: 12
3: Poxa
0: graus.
3: Poxa vida, aqui está 10,9.
0: É. Tá louco, meu. Você. O que é isso? O que deu? Teu cachorro tá louco aí, meu. Visibilidade.
3: E olha que é só o começo, hein?
0: Viu? Visibilidade: 7 quilômetros.
3: 7
0: quilômetros? 7. 7.
3: É. Aqui eu tô com 12 quilômetros, homem.
0: Nascer do sol. Nascer do sol. 7,13. É a visibilidade que ganhei, né? É a menor.
3: Não, então, tá, mas 7,13. Mas aí é assim, ó.
0: O quê?
3: Tudo bem, 7,16 aqui, mas daí é bater em...
0: Por quê?
3: 7,16? É 7,16.
0: Já perdeu, 7... olha só. Pôr do sol. Pôr do sol agora.
3: 17,44.
0: 17,43. 17,43. Vento. Tá. Ventos. Velocidade do vento. 8 quilômetros horários. Rajada. 17. E aí?
3: 8 quilômetros por hora.
0: E a rajada?
3: Pega então. Pega.
0: Tá, empatou?
3: 11 quilômetros por hora.
0: E perdeu.
3: 22 quilômetros por hora. Pega, te falei.
0: Tá bom.
3: Te falei.
0: Tá bom. Direção do vento: 41 graus. E aí? E aí o quê?
3: Aqui. Viu, me diz uma coisa: ganha maior ou menor?
0: A menor. Sempre a menor.
3: Eu te mando uma foto aqui agora.
0: Então tá bom, manda. Manda.
3: 35 graus, Nordeste.
0: 35 graus. Nordeste também, o meu, 41, né? Fazer o quê? Tá bom, vamos lá para a pressão atmosférica. 1.017 hectopascais. 1.017
3: aqui também, ó.
0: Ai, viu? Ai, no, hoje... no frigir dos ovos, meu amigo, ficou tudo...
3: Eu te tiro uma foto aqui, meu.
0: Viu? No frigir dos ovos ficou tudo igual, tá? Tudo empatado aí. Não tem problema.
3: Ficou igual,
0: não tem problema nenhum.
3: Essa vez que foi um laço.
0: Essa é a tua conversa diária aqui, né? Então, eu tô copiando, meu. Você me fez escola e eu tô copiando.
3: Não.
0: O quê?
3: Peraí.
0: O quê?
3: Espera, eu quero que você olhe no teu zap... Olha.
0: Tô olhando lá. É. Tô olhando. Tá bom.
3: Agora que mudou, agora que foi.
0: O que que foi pra quanto agora? Foi pra quanto? Hein? Alô?
3: Peraí.
0: O que foi?
3: Por causa que mudou agora a direção do vento. Então deixa, não vou tirar foto.
0: Tá bom. O que que mudou do vento aí? A direção do vento? Que foi?
3: Esquece que eu já tô ficando nervoso.
0: Tá bom. Então, vamos pra previsão aí, que é o mais interessante aí. Então, o tempo é chuvoso.
3: Mas claro, depois dessa surra.
0: tudo igual aí, ficamos pareio.
3: Tudo igual?
0: Ficamos pareio aí, pareio.
3: E ficamos diferentes. Não, senhor.
0: Tá bom, me fala do tempo aí. A chuva é só hoje ou vai continuar amanhã? Ou chove hoje, amanhã, sexta? Como é que vai ser esse tempo aí, hein? Fala aí.
3: Ah, hoje um dia fechado, chuvoso, por conta da atuação e manutenção dessa baixa pressão. Então, quem for sair de casa, leve uma manga comprida, um casaco e se agasalhe, né? Vai ser um dia chuvoso, né? Guarda-chuva, muito bem-vindo. Amanhã chove e intercala com períodos de melhora. E, ó, te mandei a foto aqui da direção, agora 20 graus. E a temperatura máxima deve chegar próxima da marca dos seus 16, 17 graus. É um dia bem friozinho. Então, assim, ó, hoje chuvoso, amanhã chuva e períodos de melhora, períodos de sol entre nuvens. Sexta-feira chove entre a madrugada, manhã, e à tarde e à noite o tempo melhora. Sábado e domingo, tempo bom. Aí, frio de manhã, temperatura mínima em torno dos 10 graus, 8 graus, e à tarde 20 graus. Segunda, terça, quarta, tempo bom, frio. A mínima vai para uns 5, 6 graus no amanhecer e a máxima fica em torno dos 21 graus. Aí vai ser uma surra que tu vai levar, homem, que tu nunca mais vai esquecer.
0: Acho que não.
3: Vai se preparando.
0: Acho que não. Ganhou hoje algumas aí, mas no fim ficou tudo igualzinho. Eu ganhei algumas, tu ganhou outras. Ficou, tudo igualzinho aí.
3: Quanto que tá aí agora? Não, só para mim constatar. Quanto?
0: A temperatura lá fora está em 14 graus. 14 graus. Não mexeu. Não
3: pois
0: mexeu.
3: É, para mim aqui.
0: Não mexeu.
3: Ó. 13,6 graus.
0: E não tá chovendo. E não tá chovendo aí?
3: Hã? Não tá?
0: Louco. Louco,
3: tá,
0: meu.
3: Agora tá garoando, tá,
0: viu?
3: Garoando.
0: Eu, tá louco o teu cachorro hoje aí, tá? Sai fora, viu? Vai viajar. Não quero conversar mais com você, nem amanhã, nem sexta-feira, só na segunda pra te ganhar outra vez, tá? Tchau. Boa viagem, viu? Volte na segunda, tá? Não vá.
3: Obrigado.
0: Não vá correr, tá? Não vá ficar com medo. Na segunda tem troco, tem aquele negócio, né? Que nem linguiça. Tem volta. Tchau. Até mais. 9:18, pelo horário de Brasília. Se eu não perder uma, ele não fica contente, né? Ele não vai ficar feliz, então tinha que perder, né? Fazer o que? Os números são reais, esses que nós identificamos aqui no programa. E você viu, e você observou, e você ouviu a previsão do tempo para hoje, para amanhã, para sábado, para domingo, para segunda, para terça, e tá bem informado, hein? 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
0: 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Hora e temperatura. 9:20 da manhã, 14 graus é a temperatura, e vamos falar de empregos. 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E isso já está de posse do repórter Claudemir, que a partir de agora vai anunciar para você que está precisando de emprego, está aguardando aí uma oportunidade para arrumar emprego, hein? 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Claudemir, quais são as vagas de hoje, hein? Bom dia.
7: Ok, vamos lá então, bom dia amigos ligados na Progresso, né? Bom, ontem tivemos aí uma entrevista, a Vibra de Pato Branco, que retornou ontem em Clevelândia, realizou uma grande entrevista, muitos clevelandenses estiveram participando pela manhã ali no Cine da entrevista da Vibra. Hoje não tem entrevista, também não está programado para a sequência da semana, mas pode surgir, né? Então fica sempre em alerta aqui, ligado na nossa programação, para ficar sabendo, né? Para se preparar. O Cine está atendendo a população, né? Desde as 7 horas da manhã, as vagas de emprego, todo encaminhamento, seguro-desemprego também através do Cine, o auxílio para você obter sua carteira de trabalho digital, o banco do empreendedor, é só manter contato com a agência do trabalhador. Temos aí atualização das vagas. Algumas vagas que a gente anunciou ontem já não tem mais. Por isso a gente sempre alerta, né? Você ouviu, se interessou, vai no Cine. É no mesmo dia, não deixa para outro dia, que pode ser tarde, né? Bom, as vagas do momento que você confere na agência é o seguinte: vaga para vendedor interno, auxiliar de produção para moinho, uma vaga nova aí. Também entregador de mercadorias, um repositor de hortifruti, auxiliar de mecânico, outra vaga para auxiliar de açougue, uma cuidadora de idosos, vaga para servente de limpeza, né? Limpeza geral, né? Também vaga para operadora de caixa, né? No feminino aí, para supermercado, e aquela vaga para costureira. Então, são essas vagas

gerente de limpeza e operadora de caixa e ainda costureira, vai na agência trabalhador. As atividades continuam normais ali, né? É o mesmo horário ainda, das 7 horas da manhã até as 13. Então, no horário do meio-dia, está aberto, né? Está atendendo, das 7 até 1 da tarde, de segunda a sexta-feira. E o WhatsApp é aquele mesmo que se pode mandar aquela mensagem de texto e áudio, só não pode fazer a ligação, porque eles não têm um tempo hábil ali para te atender, né? Dar o retorno rapidinho, não. Manda uma mensagem, que é o 463252-1221. 463252-1221. Você vai falar com o Cine de Clevelândia.

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2: Sempre na sua companhia, em 9:27 agora, pelo seu horário de Brasília. E a cada dia da nossa vida, a gente aprende com os nossos erros ou com as nossas vitórias, não é? Mas o importante é saber que todos os dias a gente vive algo novo. A vida é uma dádiva e cada instante é uma bênção do Criador. Por isso eu desejo ótimo dia para você. Daí você olha e diz: como? Chuvoso? Frio? Não dá para sair de casa? Como não? E o guarda-chuva, meu amigo? Você não é de açúcar, você não derrete? Então, vai em frente. Faz aquilo que você precisa fazer. Aí, e desde quando um dia de chuva é um dia mau, hein? As pessoas se acostumaram a ver isso e chamá-lo de mau tempo.

0: Não é, é bom tempo. O que seria dos nossos dias se só o sol houvesse, hein? É preciso a chuva, é preciso regar a terra, minha gente. Bom dia para você. E as oportunidades, hein? São como ondas de rádio. Se você não sintonizar, nada vai acontecer. E aproveite este dia chuvoso aí e plante amor e paz e colha paz e amor. Não fique chorando pelo que você perdeu. É, meu amigo do rádio, lembre-se, você está vivo e a batalha não terminou. Viva o dia de hoje, o de ontem já é passado. A esperança termina quando você para de sonhar. Então continue sonhando e vivendo o dia de hoje. O amanhã nem chegou ainda e a gente não sabe se vai estar lá. Sabia disso, meu amigo, minha amiga?
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0: Acompanhando os acontecimentos e contando tudo para você aqui no 106.9. Esta é a sua Progresso FM. Eu sou o jornalista Mauro Fernando e todo dia é um prazer enorme poder estar aqui falando neste microfone e conversando com você, informando, entretendo, ensinando e valorizando as nossas amizades. Trabalham conosco nesta manhã de quarta-feira, meio de semana, 10 de junho de 2026, os companheiros Marlon Machado na produção sonora musical, na programação, o Claudemir e o Mauro Conte nas reportagens, o Albari nos efeitos de estúdio, a Catiele, a nossa arrumadeira, e também os locutores comerciais, o Celso Alinde, Elis Oliveira, o Flávio Lucas, levando até você as mensagens publicitárias dos nossos anunciantes nesta manhã de quarta-feira. Trabalhando com amor, viu? Trabalhando com amor, entregando sempre o nosso melhor para você. Eu disse o nosso melhor. O que você vai fazer com o nosso melhor, eu não sei. Mas que a gente entrega todos os dias o nosso melhor, ah, isso a gente faz. E com muito prazer, servindo você, sabendo que não estamos falando aqui para quatro paredes, mas que você tá aí ligado na Progresso em tempo de Copa do Mundo.

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0: Quarta-feira, 10 de junho de 2026. O presidente Lula mantém vantagem de 10 pontos sobre os pré-candidatos do Novo, Romeu Zema, e do PSD, Ronaldo Caiado, segundo pesquisa Genial Quest divulgada hoje. Ele aparece com 45% das intenções de voto contra 35% dos adversários. Já em relação a Renan Santos, do Missão, Lula manteve 45%, enquanto o oponente subiu para 31%. O levantamento ouviu 2.004 brasileiros entre os dias 5 e 8 de junho. A margem de erro é de 2 pontos percentuais para mais ou para menos e o nível de confiança é de 95%. A pesquisa foi registrada na Justiça Eleitoral com o protocolo BR-07661-2026. Os ministros da Fazenda, Dario Durigan, e das Relações Institucionais, José Guimarães, procuraram o presidente do Senado, Davi Alcolumbre, para tentar um acordo que evite a aprovação de uma série de pautas-bomba. O governo federal estima que o custo fiscal de aprovação das iniciativas é de mais de 270 bilhões de reais. Apesar da conversa, ainda não há sinalização de entendimento entre o Executivo e o Congresso. O presidente da Turquia, Recep Tayyip Erdogan, afirmou que os ataques israelenses à Síria e ao Líbano chegaram a um ponto em que representam uma ameaça para o mundo inteiro. Em discurso a parlamentares, ele afirmou que as agressões precisam ser contidas. O líder turco também falou sobre supostas iniciativas maliciosas lideradas por Israel para desestabilizar a região do Mediterrâneo e alertou que a resposta será clara e forte se os direitos do país forem violados. No horário de Brasília, 9h34.
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4: Para você saber mais e melhor, hora e temperatura. 9h35, chove em Clevelândia, 14 graus é a temperatura no centro da cidade. Homem morre em acidente no interior de Pato Branco. Comunidade de São João Batista. Um masculino que morreu vítima de acidente foi identificado como Marcos Ferrarini, 51 anos de idade. Sinistro aconteceu na tarde de ontem, nesse local aí, interior de Pato Branco, e a colisão envolveu uma caminhonete Toyota Hilux e um automóvel Monza. O condutor do automóvel sofreu ferimentos graves, foi socorrido pelo corpo de bombeiros e encaminhado à casa hospitalar. Porém, não resistiu aos ferimentos e entrou em óbito. Segundo informações, a vítima residia na comunidade próximo de onde ocorreu o sinistro. O condutor da caminhonete não sofreu ferimentos. Os órgãos competentes foram acionados para os procedimentos cabíveis. Marcos era uma pessoa muito querida na comunidade de São João, lá interior de Pato Branco, segundo o Corpo de Bombeiros, apaixonado pelo ciclismo, pela natureza e também um defensor da causa animal. Hora certa, 9h37, na Progresso FM.
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4: E a hora da notícia. 9h38. Continua chovendo em Cleveland, hein? Desde as 7 da manhã. Desentendimento familiar termina em homicídio em Marmeleiro. Um homem de 48 anos foi morto a facadas na tarde de ontem, terça-feira, em Marmeleiro, hein? Pertinho de Francisco Beltrão ali. O crime ocorreu em uma residência no bairro Ipiranga e mobilizou as equipes da polícia. Segundo a Polícia Militar, a equipe foi acionada para atender uma ocorrência de lesão corporal. E ao chegar ao local, os policiais encontraram a vítima ferida por golpes de arma branca dentro da residência. O SAMU foi chamado, mas a equipe médica constatou o óbito ainda no local dos fatos. A área foi isolada para o trabalho de perícia e logo após o crime, as forças de segurança iniciaram buscas para localizar o autor. Pouco tempo depois, um homem de 26 anos foi localizado, abordado e confessou a autoria do crime. A faca utilizada no homicídio foi localizada e apreendida pelos policiais civis. O homem recebeu voz de prisão e foi encaminhado à Delegacia de Polícia Civil de Marmeleiro, onde permanece à disposição da Justiça. Polícia Civil segue investigando as circunstâncias e a motivação do crime de ontem à tarde em Marmeleiro. O corpo da vítima foi recolhido ao Instituto Médico Legal de Beltrão para os procedimentos de necropsia. 9h40, horário de Brasília, na Progresso FM.
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4: E relata os fatos do dia a dia para você. Depois do intervalo, temos a nossa mensagem do dia na sua manhã de quarta-feira.
7: 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Bicho não é presente. Compre uma planta que sirva de companhia e decoração. Se a grana estiver sobrando, que tal um bonsai? Se estiver curta, opte por um trabalho manual. Saber que você parou tudo o que fazia e confeccionou algo único pode significar muito mais do que ganhar um presente comprado.
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11: 9h41.
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9:49. É o que marca o nosso eletrônico aqui nos estúdios da Progresso nesta manhã chuvosa de quarta-feira, em 10 de junho de 2026. E é um prazer enorme poder estar conversando com você. E deixa eu fazer uma pergunta aí. Você se esconde de vez em quando de alguém? Você se esquiva de conversar com alguma pessoa e manda dizer que você não está? Você faz isso? É, até dos humanos é possível fazer isso, né? Mas do Criador não dá. Ele nos vê onde nós estivermos. Davi, o rei Davi, o autor do Salmo 139, e o Salmo 139 eu sugiro que você possa se deliciar com essa leitura desse Salmo no dia de hoje. É uma sugestão apenas para você ler aí na sua Bíblia, Salmo 139. O rei Davi, ele amava o dono do mundo de todo o seu coração, e por isso ele meditava nas escrituras para conhecê-lo melhor. E um dos atributos percebidos do dono do mundo era o de ver e estar presente onde houvesse seres humanos. Não importava em que lugar estes tentassem se esconder, o Todo-Poderoso tudo via e sabia. Convencido disso, Davi anotou essa característica em seus salmos. Saber que o dono do mundo nos conhece completamente, se estamos perto ou longe, leva muitos a tentarem fugir dele por causa do pecado. Adão e Eva, o primeiro casal criado ao caírem em pecado, contado lá no Gênesis, buscaram se esconder do Criador pensando que estariam escapando dele. Nos tempos modernos em que nós vivemos, quando alguém comete um crime, um homicídio, um roubo, violência, seja o que for, como esse que relatei há pouco para vocês que aconteceu ontem, um homicídio em Marmeleiro, né? Logo tenta se esconder, foi o que o masculino de 26 anos lá em Marmeleira tentou. Tentou se esconder para fugir da prisão, da polícia, do exército ou de quem queira prendê-lo e condená-lo, mas não adiantou, foi preso. E muitos, quando pecam, tentam se esquivar da presença do dono do mundo. Davi se maravilhava por saber que ele o conhecia profundamente, e isso lhe proporcionava paz e segurança diante dos perigos que enfrentava. Mas, ao mesmo tempo, por ser imperfeito, ele percebeu ser tentado a se sentir envergonhado diante do Senhor e fugir dele. Por isso, ele perguntava ao Altíssimo: para onde poderia eu escapar do teu espírito? Para onde poderia fugir da tua presença? O salmista entendeu que era impossível se esconder do Criador. Se eu subir aos céus, lá estás. Se eu fizer a minha cama no Seol, lugar dos mortos, também lá estás. No entanto, a escuridão completa das trevas ou do anoitecer, que nos impedem de enxergar, jamais impossibilita o Criador de nos ver. Davi sabia disso também, e ele disse: se eu tomar as asas da alvorada e morar na extremidade do mar, mesmo ali a tua mão me guiará e a tua mão direita me susterá. Meus amigos, saber que o dono do mundo nos vê, onde quer que estejamos, deve nos trazer segurança, não é não? E não medo. Segurança e não medo, pois o seu desejo é nos guiar, nos sustentar e nos guardar. Se pecarmos,
não há por que fugir do Criador, pois ele promete o quê? Ah, ele promete nos perdoar quando confessamos o nosso pecado. Pense nisso, meu amigo. Pense nisso, minha amiga. Mas pense com carinho, hein? Pense, reflita bastante e repita com o nosso programa aquela frase de todo dia aqui no nosso canal aberto. Apesar de tudo e sob todos os pontos de vista, eu vou indo cada vez melhor e melhor em todos os sentidos. Diga e acredite que hoje você está melhor do que ontem e pior do que amanhã. É porque amanhã você vai estar muito, muito, muito, muito melhor do que hoje. E ande para frente e olhe para o alto. É de lá que vem a luz que ilumina o meu e o seu caminho de vitórias, vivendo um dia de cada vez, e todos eles na presença do Senhor.

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6: A hora, o tempo e a temperatura. 9:57, 9:53. O tempo encoberto com chuvas e a temperatura de 15 graus no centro da cidade.
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6: Chitãozinho Chororó com Majestade o Sabiá, depois tem Quarteto Coração de Potro, Laços de Estância e o Erasmo Carlos e a Gabi Amarantos cantando A Menina da Felicidade. Bom dia pra você.

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2: Que não deixa você na mão, porque a informação tá aí, né? Chove lá fora, temperatura na marca dos 15 graus no centro de Clevelândia, nesta manhã de quarta-feira. Daqui a pouco no jornalismo, nós vamos trazer informações a respeito de um acidente que aconteceu agora pela manhã, hein? Na PR-180. Mulher e criança ficam feridas em colisão de trânsito. Detalhes daqui a pouco eu conto pra você.
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4: O governo federal tem assinado uma devolução para os aposentados que foram prejudicados através dos descontos indevidos para sindicatos e associações. Paralelamente a isso, está rolando também no Congresso Nacional uma CPMI para apurar aí quem são os responsáveis por esse absurdo que fez com que mais de 6 bilhões de reais fossem descontados das aposentadorias e pensões dos segurados do INSS. Nós esperamos que o valor seja devolvido no bolso de cada um e que os responsáveis sofram as punições da lei.
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2: É para você saber mais e melhor hora, o tempo e a temperatura. A hora 10:18, o tempo encoberto com chuvas em Clevelândia. 15 graus é a temperatura. Mulher e criança ficam feridas em colisão esta manhã na PR-180. Essa informação vem da Polícia Rodoviária Estadual, 6ª Companhia, com sede em Pato Branco. Um sinistro envolvendo dois automóveis deixou duas pessoas feridas agora pela manhã, por volta de 9 horas a uma hora atrás, na rodovia PR-180, comunidade do Rio Tuna, para quem conhece, lá em Francisco Beltrão. Segundo informações da PRE, um Renault Clio transitava no sentido Dois Vizinhos a Beltrão e um Polo seguia no sentido contrário e acabaram colidindo frontalmente. Uma mulher e uma criança que estavam no Clio tiveram ferimentos e foram encaminhadas à casa hospitalar de Francisco Beltrão. SAMU, Corpo de Bombeiros e a Polícia Rodoviária Estadual atenderam a ocorrência e estiveram orientando o trânsito no local do acidente. Esta manhã chovia muito na hora do acidente. Tem que ter cuidado, hein? Pé de pluma no acelerador com esse tempo chuvoso, estradas escorregadias, minha gente. 10:19 pelo horário de Brasília. 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
2: E o repórter da cidade está nas ruas de Cleveland, mesmo com chuva, né? A gente vai movimentar a nossa unidade móvel.
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0: ganhadores foram referentes ao mês de maio. 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
2: É o giro da reportagem e agora movimentamos a nossa reportagem chamando Curitiba. E o Mauro Conte está na linha, pronto para nos trazer as informações. Ele que está lá confortavelmente colocado em um dos estúdios da rede AERP, lá pertinho do Centro Cívico, né, Maurão? Bom dia para você.
3: Olá, uma ótima quarta-feira, meio da semana. E eu sou Mauro Conte, estou chegando também direto de Curitiba, me juntando a esse timaço para trazer para você também as informações da capital do estado, para você que se liga aqui na programação. O Paraná está na disputa do World Travel Awards, premiação conhecida como Oscar do Turismo Mundial. Ao todo, 5 atrações e empreendimentos paranaenses concorrem em 9 categorias nacionais e sul-americanas. A votação está aberta ao público e até a próxima sexta-feira. Entre os indicados estão as Cataratas do Iguaçu, o Trem da Serra do Mar, além do Blue Park e dos resorts Bourbon Cataratas e Wish Foz do Iguaçu. Todos os empreendimentos ficam em Foz do Iguaçu, reforçando o destaque do Paraná como um dos principais destinos turísticos do país. E uma operação das forças de segurança cumpriu mandados de busca e apreensão em diversas cidades do Paraná para combater uma organização suspeita de atuar com contrabando e descaminho. A investigação apura a entrada e a distribuição irregular de mercadorias trazidas no exterior sem o recolhimento de impostos. Foram apreendidos documentos, equipamentos eletrônicos e produtos que podem ajudar a esclarecer o esquema. As investigações continuam para identificar todos os envolvidos e dimensionar o prejuízo causado aos cofres públicos. Grande abraço para você, uma ótima quarta-feira e até amanhã. De Curitiba, Mauro Conte, com informações da Rede AERP.
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2: 10:28, 15 graus é a temperatura, tem Fredão. Oi, João Bosco e Vinícius cantando aqui, bem aos olhos da lua. E o Eduardo Costa, hein? Imagina eu. Bom dia. Pra

0: Por quê?
1: Porque é apaixonada.
0: E essa é a nossa homenagem ao nosso irmão Juliano César.
2: Com certeza.
0: Salve, nosso Juliano César.
2: Nossa.

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2: Amanhã de quarta-feira, rolando aí o nosso canal aberto até a hora do meio-dia na sua companhia. 10 horas 36 minutos, 15 graus e a temperatura, tempo instável, hein? Daqui a pouco no jornalismo, Operação Integrada apreende quase 500 quilos de maconha e prende 3 homens na nossa região aqui, hein? Daqui a pouco eu conto mais pra você.
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1: 10h37.
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0: É para você saber mais e melhor sobre o jornalismo da Progresso, a hora e a temperatura. 10h45, para você não atrasar o almoço aí, minha amiga dona de casa, e a temperatura 15 graus. Operação integrada apreende quase 500 quilos de maconha e prende 3 homens em Pinhão, hein? Uma operação integrada entre forças de segurança na noite de ontem resultou na apreensão de quase meia tonelada de maconha e na prisão de 3 homens no município de Pinhão. E a ação envolveu equipes de inteligência da Polícia Militar, Polícia Rodoviária Federal, Receita Federal e policiais do 16º e 27º Batalhões da PM. As investigações identificaram a movimentação suspeita de veículos possivelmente ligados ao tráfico de drogas. E com base nas informações... Com base nas informações levantadas pelas equipes da Rotan de Pinhão e demais policiais, localizaram por volta das 23 horas uma caminhonete estacionada em um hotel da cidade e passaram a monitorar o local. Durante a abordagem, um dos suspeitos tentou sair rapidamente com o veículo, enquanto o outro correu para o interior do hotel na tentativa de fuga. Os policiais realizaram a abordagem e encontraram aproximadamente 495 quilos e 500 gramas de maconha escondidos na carroceria da caminhonete. Além da droga, foram apreendidos veículos utilizados e equipamentos de internet via satélite, materiais que poderão auxiliar no andamento das investigações. 3 masculinos foram presos em flagrante e encaminhados à Delegacia de Polícia Civil de Pinhão, onde permanecem à disposição da Justiça. Segundo as forças de segurança, a apreensão reforça a importância da integração entre os órgãos policiais e do trabalho de inteligência no combate ao tráfico de drogas e organizações criminosas que atuam na nossa região do estado do Paraná. 10h48 agora.
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0: E continuamos nas ruas da cidade. E a chuva também continua, né, Claudemir? Onde você se encontra e conte os detalhes.
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Informação e boa música para você, são 10h51 e temos um lançamento, hein? É o novo trabalho dos Serranos, né? Um conjunto tem mais de 50 anos no Rio Grande do Sul, inclusive. Nós veiculamos o programa Encontro com os Serranos todos os domingos ao meio-dia aqui na Progresso e na Cleveland às 7 horas da manhã. E eles estão lançando um novo trabalho, agora música instrumental. Há uns dias atrás a gente já lançou uma das músicas e agora cada semana eles estão mostrando novos fonogramas musicais, como esse que nós vamos rodar agora. Lançamento aqui no programa, Por um Sorriso de Viana. Depois tem o Latino. A Copa tá aí, né, Latino? Chegou a hora final.

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2: Hora e temperatura, não perca nenhum lance aqui do programa, hein? São 10:59. Um minutinho para as 11 horas da manhã. Fechando a hora 3 do programa e, consequentemente, abrindo a hora de número 4. Daqui a pouco, no nosso Jornalismo em Ação, você vai ficar sabendo que o curitibano Bruno Bosquilha apita jogo de abertura da Copa 2026 amanhã, lá no México, hein? Nós vamos contar daqui a pouquinho mais detalhes para você. É a Progresso vivendo em tempo de Copa do Mundo. E aqui tem Boletim da Copa, todos os dias às 15 horas com o Claudemir aqui na Progresso. E lá na Cleveland, às 11 horas, hein? Daqui a pouquinho, mais uns minutinhos, você pode sintonizar lá na 90.5 e ouvir o Boletim da Copa, o trabalho da nossa equipe de jornalismo esportivo.

0: Quarta-feira, 10 de junho de 2026. A ex-primeira-dama Michele Bolsonaro disse que manifestará apoio à pré-candidatura do senador Flávio Bolsonaro à presidência da República no momento certo. Ela afirmou que a prioridade agora é cuidar da saúde do marido, Jair Bolsonaro. Michele também pediu para que Deus toque no coração do ministro Alexandre de Moraes, do STF, para que ele mantenha o ex-presidente em prisão domiciliar. O prazo termina no fim desse mês. Agentes do Ministério Público de Goiás cumpriram 10 mandados de prisão temporária e 10 de busca e apreensão contra suspeitos de integrar uma célula do primeiro comando da capital no entorno do Distrito Federal. Segundo as investigações, os alvos monitoravam ações das forças de segurança, planejavam a distribuição de drogas e promoviam a entrega de presentes a crianças como estratégia de cooptação social. A ação teve o apoio de forças policiais de Goiás, Minas Gerais e do Distrito Federal. E o presidente dos Estados Unidos, Donald Trump, classificou de milagre a sobrevivência dos pilotos do helicóptero americano derrubado perto do Estreito de Hormuz. Em entrevista à Fox News, ele afirmou que as forças iranianas utilizaram um drone para atingir a aeronave, mas que o equipamento não chegou a explodir. Os militares foram resgatados próximo à costa do Omã, em condição estável, cerca de 2 horas depois do incidente. Eles acabaram localizados por um barco-drone não tripulado. No horário de Brasília, 11 horas e 2 minutos.
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2: É para você saber mais e melhor. Confira a hora e a temperatura. E o tempo também. 11 horas e 12 minutos, 15 graus é a temperatura, tempo instável. E o árbitro curitibano, Bruno Bosquilha, vai apitar o jogo de abertura da Copa 2026 amanhã. Ele é servidor municipal, né, da Prefeitura de Curitiba, no setor lotado na Secretaria de Esportes da Prefeitura de Curitiba, e foi escalado pela FIFA para atuar como árbitro assistente na partida de abertura da Copa. O confronto entre o México e a África do Sul acontece amanhã, quinta-feira, dia 11, no Estádio Azteca, na Cidade do México. E o Bruno, o curitibano, integrará o trio brasileiro de arbitragem formado pelo árbitro Wilton Pereira Sampaio e pelo também assistente Bruno Pires. A equipe foi escolhida para comandar o primeiro jogo do principal torneio de futebol mundial, que nesta edição é disputado nos Estados Unidos, no México e no Canadá. Antes da viagem para a competição, Bruno Bosquilha foi recebido pelo prefeito de Curitiba, Eduardo Pimentel. O encontro também contou com a presença de Rodolfo Toschi Marques, árbitro de vídeo que integra a delegação brasileira de arbitragem na Copa do Mundo de 2026.
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2: Bora pra rua saber dos fatos que acontecem na cidade aí. É com você, Claudemir.
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2: Às 11h18 a gente toca música boa, hein? Matheus e Lorenzo e o Jads e Jadson. Chuva de verão, a chuva que tá caindo aí é chuva de inverno, não é de verão, mas o nome da música é Chuva de Verão. E a Marara e a Maraísa, Canseira, bom dia.

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3: Onze trinta e dois, e o rei tá aqui, hein? Cantando pra gente ouvir... Além do Horizonte. Versão acústica a gente separou pra você ouvir hoje, hein? Bom dia pra você.

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2: A hora e a temperatura, confira comigo, 11:37, pelo horário de Brasília, temperatura de 15 graus e continua o tempo instável. Depois do intervalo, tem jornalismo, repórter da cidade e repeteco do tempo. Fique ligado na informação da Progresso FM.
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2: Valeu, Dani, um abraço, bom trabalho para vocês. E agora o Mauro Conte traz as últimas informações no programa de hoje, direto de Curitiba, com você, Maurão.
12: Olá, muito bom dia, uma excelente quinta-feira para você ligado aqui na programação. Eu sou Mauro Conte, estou chegando direto de Curitiba com as principais informações também da capital do estado para você ligado aqui na nossa programação, direto dos estúdios da Rede AERP. Alunos da rede estadual que estão concluindo o ensino médio têm até sexta-feira, dia 6, para confirmar a participação no Enem 2026. Apesar da inscrição automática feita pelo INEP, é necessário acessar a página do participante e validar os dados. No sistema, o estudante também deve escolher o local de prova, a língua estrangeira e solicitar atendimento especializado, se necessário. A Secretaria de Educação reforça que a confirmação é obrigatória para participar do exame. E a Secretaria de Segurança Pública do Paraná deu início à campanha Junho Paraná Sem Drogas, que vai promover ações de conscientização durante todo o mês em diversas cidades do estado. A programação inclui atividades educativas, integração entre órgãos públicos e entidades da sociedade civil, além de iniciativas voltadas aos jovens, como o concurso estadual de vídeos contra as drogas e apresentações culturais que reforçam a importância da prevenção por meio do esporte, da educação e da cultura. De Curitiba, Mauro Conte, com informações da Rede AERP.
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2: E vamos às últimas informações, então, do repórter Claudemir nas ruas de Clevelândia, nesta manhã de quarta-feira, meio de semana, Claudemir.
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2: Agora são, deixa-me ver aqui, 11h46. Voltamos daqui a pouquinho com o Claudemir das ruas da cidade.
18: Como vai o tempo e a temperatura?
2: O tempo é instável, 15 graus é a temperatura. E o Peter Scheuer traz o repeteco do tempo agora. Ele que esteve conversando conosco bem cedo aí. Fala, Peter. A chuva é só hoje, vai amanhã, vai ter chuva na sexta, como é que é, hein?
15: Hoje um dia fechado, chuvoso, por conta da atuação e manutenção dessa baixa pressão. Então quem for sair de casa, leve uma manga comprida, um casaco e se agasalhe, né? Vai ser um dia chuvoso, né? Guarda-chuva, muito bem-vindo. Amanhã chove e intercala com períodos de melhora. E... ó, te mandei a foto aqui da direção, agora 20 graus. E a temperatura máxima deve chegar próxima da marca dos seus 16, 17 graus. É um dia bem friozinho. Então, assim, ó, hoje chuvoso, amanhã chuva e períodos de melhora, períodos de sol entre nuvens. Sexta-feira chove entre a madrugada manhã e à tarde e à noite o tempo melhora. Sábado e domingo, tempo bom. Aí, frio de manhã, temperatura mínima em torno dos 10 graus, 8 graus. E à tarde, 20 graus. Segunda, terça, quarta, tempo bom, frio. A mínima vai para uns 5, 6 graus no amanhecer. E a máxima fica em torno dos 21 graus. Aí vai ser uma surra que tu vai levar, homem, que tu nunca mais vai esquecer.
2: Acho que não.
15: Vai se preparando.
2: Acho que não. Ganhou hoje algumas aí, mas no fim ficou tudo igualzinho. Nova edição do Tempo na Progresso, você acompanha aqui no 106.9 ao meio-dia e 55. 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
2: Roberto Barreiros cantando tema de Vilma. Bom dia.

0: 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Olha a hora, 11h53, 15 graus e a temperatura, tempo encoberto com chuvas, né? E nós vamos lá para a rua de novo, né? A gente ficou devendo contato com o Claudemir, que está nas ruas de Clevelândia. Fala, Claudemir.
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5: Meio dia 3 e a gente vai lá para a redação. O Claudemir já retornou das ruas da cidade e agora traz os números de loteria.
6: E vamos lá então com os números de loteria. Sorteio de ontem, Mega Sena, também o Loto Fácil, sorteio da Quina e o Time Mania. Primeiro a Mega Sena, né? Concurso é o 3016, dezenas 11, 19, 33, 52, 55, 60. 11, 19, 33, 52, 55, 60. Ninguém acertou a Mega, acumulou 8 milhões para o dia de amanhã. Quinas foram 40, mais de 26 mil para cada uma. Quadras, mais de 2 mil cartões, R$671. Agora, Loto Fácil, concurso 3.706. 01, 04, 06, 08, 09, 10, 12, 14, 15, 16, 18, 21, 22, 24, 25. 01, 04, 06, 08, 09, 10, 12, 14, 15, 16, 18, 21, 22, 24, 25. 5 cartões premiados com 15 acertos. Vamos ver de onde que é esses cartões, né? Canal eletrônico foram 3 apostas. Curitiba, capital, uma. E Ibiúna, São Paulo, mais uma. Cada cartão levando mais R$341 mil de premiação. Números da Quina, concurso 7.046. 02, 12, 37, 68 e 76. 02, 12, 37, 68 e 76. A Quina ninguém acertou. Então ela acumulou 10 milhões para hoje. Quadras foram 40, mais 3 mil para cada uma. Terno, mais 3 mil cartões, 143 reais. Dux, mais de 98 mil Dux, R$5 de premiação. E ainda ontem tivemos o Time Mania. Concurso foi o 2.401. 0108, 1038, 40, 50, 63. Time do Coração, Sampaio Correia. 0108, 1038, 40, 50 e 63, time do coração só vai correr. 7 acertos, que é o prêmio principal, só um cartão acertou. Ele é de Amanguandava, São Paulo, e levou mais de R$34 milhões de reais de prêmio. É informação de loterias para o Canal Aberto.
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5: Meio dia 6, agenda aberta, informação no ar. Hoje, dia 10 de junho, é o dia da artilharia, dia da língua portuguesa, dia de Camões, dia do pastor e morte do poeta português Luiz Vaz de Camões. Progresso Pesquisa, para deixar você por dentro da informação.
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5: A música da hora, meio dia 7, em 15 graus e a temperatura continua chovendo lá fora. Léo e

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2: Olha a hora, hein? 9:30. Daqui a pouco tem psicologia aqui no nosso canal aberto. Daqui a pouco tem lançamento musical no programa.
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5: Meio dia e 10.
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7: Meio-dia e 15, o tempo continua instável, 15 graus e a temperatura. E agora a gente vai falar de psicologia, né? Que já anunciamos aqui no programa. E está conosco novamente para conversar com você o nosso psicólogo de todo dia, Júnior Kister. Fala, Júnior.
8: Olá, esperando sempre que você esteja tendo um excelente dia. Como é bom nós despertarmos para um novo dia, olhar os detalhes à nossa volta. Agradecer ao nosso Rei Sol, sentir a sua energia antes e principalmente de nós apanharmos alguma tecnologia em mãos, se é que você me entende. Sentir a vida inicialmente é primordial. Tem dias em que a gente acorda e o cansaço chega antes do primeiro café. Não é fraqueza, é o peso de um cenário que muda rápido demais, exigindo de nós respostas que ainda estamos construindo. Recentemente, eu me peguei refletindo sobre isso enquanto olhava para os meus desafios. A liderança do futuro não será medida pelo controle, mas pela nossa capacidade de navegar na transformação tecnológica e nas profundas mudanças sociais que batem à nossa porta. Gerenciar equipes ultra diversificadas e funções inovadoras que sequer existam há 5 anos não é apenas um desafio técnico, é um teste de resiliência. Como líderes, fomos ensinados a buscar fórmulas e metas, mas a verdade é que os dias difíceis não são uma punição, são matéria-prima. Como qualquer grande mentoria da vida, o dia que dói cobra presença, atenção e honestidade de perguntar: o que isso veio me ensinar? O mercado exige pensamento analítico e inovação, mas a engrenagem só gira se entregarmos inteligência emocional, flexibilidade e influência positiva. Ninguém inova sob o medo. O nosso papel principal hoje é inspirar, promover um ambiente genuinamente colaborativo e seguro. Se a dor e o cansaço batem na porta, lembre-se, eles são temporários. Nada que é temporário tem autorização de ficar para sempre. Nem as crises, nem as incertezas e nem aquela versão de nós mesmos que achava que não daria conta. A liderança do futuro exige técnica, mas se consolida na nossa capacidade de evoluir com empatia. Se você também acredita que o futuro da gestão é mais humano, compartilhe essa reflexão com a sua rede. Que tipo de habilidade você tem buscado desenvolver para os novos tempos? E se você quiser ouvir de novo todas as minhas participações durante a semana, basta você acessar o Spotify, que lá estão todos os conteúdos que essa rádio exibe para você. Então basta você acessar o Spotify e procurar lá o psicólogo Fala Com Você, Júnior Quisté. Tá bom? Uma boa dica. Acredito que a maioria das pessoas não sabiam disso. Abraços de luz e até a próxima.
7: Valeu, Júnior. Amanhã a gente se encontra outra vez aqui na Progresso para falar de psicologia.
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7: Lembrando que daqui a pouco tem esportes, né? E as notícias do Corpo de Bombeiros agora tem...
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7: Olha só o lançamento aqui. Que tá chegando aí pra você. 19h, Brilha Som com o Negão, Louco Apaixonado.
10: Salve pra todos os loucos apaixonados que estão aí com a gente. Aquele cara

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1: Meio-dia e 22.
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2: Chegamos com o esporte ontem, amistoso. A Argentina enfrentou a seleção da Islândia e venceu, venceu bem. Argentina 3, Islândia 0. Shorton 0, Kazakh também 0. Ainda tivemos o Brasil feminino e Estados Unidos. A seleção feminina de futebol jogou em casa do Brasil e perdeu. Brasil feminino 0, Estados Unidos feminino 1. Também ontem, Talcide 1. Magazine 0 também pela África do Sul. Na Série B tem hoje jogos, né? Se enfrenta o Goiás e Novo Horizontino. Partida marcada para as 8 da noite. O Ceará pega o Avaí também hoje às 8 da noite. Sport, Atlético e Clube aí a partir das 21h30. Esse compromisso. Ontem tivemos também movimentação dentro da Série B do Brasileirão, né? A Série B não parou, ela segue. Só parou a Série A. O Náutico perdeu para o Fortaleza, Náutico 0, Fortaleza 1. E ainda a Ponte Preta 1, Cuiabá 2, ontem pela Série B do Futebol Nacional. Informação do esporte para você ligado na Progresso.
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2: As ocorrências do Corpo de Bombeiros, você fica sabendo aqui.
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5: E vamos fechando as informações aqui da redação.

0: Falando do trabalho dos movimentos comunitários de Clevelândia, destaque com relação às ocorrências, não tivemos nenhuma nas últimas 24 horas, né? Também não foi acionado os bombeiros para apoio à Polícia Militar, à Polícia Civil ou também o SAMU. Em caso de urgência, emergência, vai direto no quartel dos bombeiros do Bairro São Sebastião ou liga no 199 ou 193, WhatsApp 463272-2949, 463252-3415. Hoje, plantão, estão os bombeiros. O plantão é do Edmar e o Jonathan. Para as próximas 24 horas.
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3: Desde 30, hein? Mais um lançamento aqui. Robbie e Roger. Ganha o mundo, perde eu.

0: Muito obrigado.
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3: Oi, mas olha só, vem pra cá. É ritmo de festa, vem pra cá, mas quem é que eu vou chamar? Mas, atenção, o que o cadarço falou para o tênis? O que o cadarço falou para o tênis? Mas essa é boa, hein? Mas, é boa, vai. Já volto.
4: Essa não vale. A gente fez ontem, né? E a produção me deu migué aqui, né? Não é essa aí a charadinha de hoje, né? A perguntinha de hoje, porque essa aí a gente fez ontem, então não adianta você responder, tá? Não responda porque não está valendo, tá certo? A perguntinha de hoje é outra, exatamente. É outra perguntinha de hoje, né? E a resposta é outra também, é da quarta-feira. E a perguntinha é essa aqui, ó.
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3: Mais uma, vem pra cá. Mais uma edição da Rapidinha do Silvio. Mas olha só, somos todos irmãos e moramos na mesma rua. Quando um erra a sua casa, todos os outros erram a sua. Quem somos? É fácil, hein? Já volto.
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4: Vai respondendo que vale essa aqui, tá? Essa aqui que eu acabei de identificar, tá bom? Então, essa é que vale o prêmio hoje do Supermercado Bom Aqui, dia da quarta-feira verde lá no Supermercado Bom Aqui. Enquanto você responde, 9113-9386, eu toco João Bosco e Vinícius e o Gustavo Lima.
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4: Meio dia 39.

0: Que pancada, bebê!
1: Gustavo Lima!
0: João Bosco Vinícius!
1: Palmas, palmas pro bebê aí.
0: Obrigado, irmão.
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4: Oi, mas olha só, vem pra cá, vem pra cá, vem pra cá. Somos todos irmãos e moramos na mesma rua. Quando um erra a sua casa, todos os outros erram a sua. Então eu quero saber, quem somos? Claro, os botões da camisa, olha. Se um errar a sua casa, todos os outros erram a sua, não é verdade? Certa resposta, muito boa. Até a próxima, tchau, Emily.
5: Ei, eu vou ali e já volto aí com um ouvinte premiado, né? Trazendo pra você exatamente aí quem ganhou o prêmio de hoje do seu supermercado Bock. 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
5: Charada premiada, confira os vencedores. E agora o momento de identificarmos o ganhador do presente de hoje aqui no programa, da nossa brincadeira, na hora do almoço, hein? A rapidinha do Silvio. Quem ganhou hoje, quem ganhou foi o Arthur Gabriel. Alô, alô, Arthur Gabriel, passa aqui na portaria da Progresso FM, 1:30 da tarde, tá? Já pode retirar o seu vale-brinde e depois passa lá no supermercado Bock, tá muito barato hoje, hein? É, e ganha o seu presente. Arthur Gabriel, o ganhador de hoje do Show da Alegria.
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5: E a hora, hein? 12:46, 15 graus a temperatura, o tempo continua chovendinho, né? E aqui tem lançamento Os Serranos, instrumental, e o Terol do Tio Domingo.

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7: Por que se põe ferradura nas patas dos cavalos? O cavalo pisa sobre a extremidade de um único dedo, protegido por um casco que é uma unha córnea. Na antiguidade, os cavalos não eram ferrados, e como os cascos se desgastavam depressa, os animais não podiam trabalhar por muito tempo. Por volta do século X, no Ocidente, passaram a se colocar as ferraduras, cujos cravos eram enterrados na parte morta do casco, e o costume se espalhou para a modernidade.
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0: Gosto faz barulho aí.
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0: sucesso, grupo Carisma. A todas as senhoritas. Valeu!
1: Obrigado, André. Obrigado por essa oportunidade. Bailando das Antigas é um projeto que já deu certo.
0: Amém.
2: Na vida, temos muito mais a agradecer do que pedir a Deus. Por tudo que somos e que temos.

prêmio da loteria. Quantas vezes pensamos em ganhar na loteria? Quantas vezes, em sabendo dos elevados prêmios lotéricos, imaginamos colocar a mão na volumosa quantia? Até de uma forma simplória, comentamos que não precisaríamos ganhar o valor total sozinhos. Quem sabe um quinto, um terço do prêmio nos seria suficiente. Poderíamos de imediato parar o trabalho profissional. Poderíamos gozar a vida. E os sonhos vão sendo enumerados. Imaginamos-nos realizando a viagem

e nos famosos teatros da Broadway. Visitar o Museu Hermitage na Rússia, a Catedral de Sal na Colômbia, as velhas cidades da Europa, testemunhas das tragédias e conquistas da história. As ruínas do Fórum Romano, do Coliseu e as localidades do Oriente, por onde transitaram os grandes poetas, historiadores, dramaturgos. Ah, se ganhássemos o grande prêmio! Quantos sonhos poderíamos concretizar? E quanta alegria desfrutaríamos! Em março de 2015, uma professora de literatura ganhou o prêmio de professor global em Dubai, nos Emirados Árabes. A soma foi de US$ 1 milhão. A norte-americana Nancy Atwell foi selecionada entre 1.300 candidatos de 127 países. Teve seu nome anunciado no palco por Sunny Varkey, criador da Fundação Varkey, organização sem fins lucrativos que se concentra em questões de educação. Varkey é também fundador da empresa de educação sem fins lucrativos GEMS, que tem mais de 130 escolas em todo o mundo. Junto com Nancy, foram levados para Dubai, para a cerimônia, os outros 9 finalistas. Eram 2 professores dos Estados Unidos e os demais do Afeganistão, Índia, Haiti, Camboja, Malásia, Quênia e Reino Unido. O prêmio foi instituído para ser o maior de sua modalidade e para servir como espécie de Nobel para um professor excepcional a cada ano. Pois essa professora, com 42 anos de trabalho, com métodos inovadores e pioneiros no ensino de literatura, anunciou que doaria o valor total do prêmio para o Centro de Ensino e Aprendizagem que ela fundou em 1990 em Edgecombe, Maine. Trata-se de uma escola sem fins lucrativos que tem como objetivo desenvolver e divulgar os métodos de ensino. Segundo suas estatísticas, 97% dos seus diplomados entram para a universidade. Nancy disse que sua verdadeira premiação vem das respostas dos alunos, de seu desempenho, do sucesso que eles obtêm. Eu acho que sou premiada todos os dias pelas experiências que tenho com as crianças na sala de aula, declarou ela. Com seu gesto, ela deu ao mundo mais uma grande lição, talvez a maior de sua vida, a do despreendimento e amor ao semelhante. Ensinou que o mais importante é concretizar sonhos alheios e, com isso, laureou-se na Academia do Bem. Pensemos nisso.

E assim chegamos ao final de mais um Momento Espírita. Hoje, quarta-feira, 10 de junho de 2026. 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

Antigamente, diz que se as moças dessem carão nos rapazes, eles pegavam e pregavam a mão na orelha. E aí começava de que umas peleias feias de ver. Já pensou, povo? Nas. Então, você que está aí na escuta da programação, o Boa Tarde da Valde Show, porque chegou quem vocês queriam que chegasse. Valde Show com o Show da Tarde, diretamente da sua Rádio Progresso, 106,9 FM de Clevelândia, Paraná. É, e o Boa Tarde da Valde Show, Boa Tarde do Cacau Show. Estamos aqui com você, por você, sempre com você. E já foi a música Obrigado Senhor, mais agradecer do que pedir a Deus, né? É, Chiquito Bordoneia falou a verdade. É isso mesmo. E a mensagem em nome do Centro Espírita Mensageiro da Luz, com as primeiras músicas hoje, quarta-feira, brega, dia de beijar muito, abraçar muito. Ui, dia dos namorados chegando, sexta-feira é dia dos namorados, já que é o show. É, dia de namorar muito, né? Então, vamos com Lena e Lilian, Pobre Menina, Erasmo Carlos, Gatinha Manhosa, Martinha, Eu Daria a Minha Vida.

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Meu coração que está na escuta da nossa programação, graças a Deus eu tenho vocês, amigos ouvintes, queridos, né? E hoje essa chuvinha gostosa, tá bom para tirar um cochilo, para dar uma mergulhada embaixo das cobertas, né? Friozinho, nossa senhora, meu Deus do céu, chuva com frio, combina para dormir só, né? 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E é isso, ó. E agora vamos com música bonita. Vamos lá, seu Cacau Show. Vamos com eles, Golden Boys. Pensando nela, Vanderlei Cardoso, o Bom Rapaz. E Demétrios, o ritmo da chuva, que não podia faltar, né? É

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aí, povo lindo do meu coração. 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E vamos de música bonita? Canta pra nós, Gia Giovanni. Convite de casamento. Chitãozinho e Xororó, Amante. Taeme e Thiago, Eu Te Esperarei.

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Não, escutando nós, embaixo dos cobertores, ouvindo nós. Você que tá aí ouvindo nós embaixo dos cobertores, mas olha, faça bom proveito e não desliga o rádio, tá? Não desliga, que nós só queremos animar vocês, tá bom? É isso mesmo, né, pessoal? 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E você que tá aí na escuta do programa, pra Isa, minha neguinha, tá lá escutando, minha fofa, minha linda, maravilhosa amiga, tá escutando o programa, né? Então, aquele abraço todo especial pra vocês. E as músicas lindas que a gente vai rodar agora. Agora vamos rodar, quem que nós vamos rodar, que agora que já não sei mais. The Fevers, a música de Fevers, Vem Me Ajudar, meu Deus. Hã? Tria Esperança, Filme Triste. E quem mais? Hã? Os Incríveis? Ah! É uma piada, né, gente? Com Os Incríveis também. E tá a música pro Xandeco lá.

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Povo lindo do meu coração que está na escuta da programação. Aquele abraço todo especial, especialmente para minha madrinha Antonina da Paz. Antonina da Paz, que saudade de ti, do padrinho, padrinho de Djalma, né? Tudo certo? Mas que bom que vocês ainda estão me ouvindo aí, né? Estão aí na casa da Tere. Ô, Tere! Amanhã eu dou um pulo em almoçar com você. Não duvide de eu, tá? Beijo pra vocês. Deus abençoe sempre o caminho de vocês. Essa madrinha que eu tenho é uma madrinha muito maravilhosa, uma pessoa muito guerreira, que eu tenho muito orgulho dela, né? Então, graças a Deus, ela não esquece de mim, né, madrinha? Não esquece. E é assim que tem que ser. Sempre está abençoando os afilhados, né? Desde o dia do meu aniversário, ela também mandou os parabéns, tudo. Nossa, muito obrigado. Eu fiquei muito feliz, né? Por menos uma madrinha lembrou que eu existo, né? Mas então, um abraço bem especial para ti. E vamos com a música que vocês pediram. Vocês pediram, olha, o Cacá disse que achou com o Baitaca Cabelos Brancos. Deve ser essa, então. E daí nosso amigo Antônio Renato Carvalho está na escuta do programa. Diz que ele gosta que eu rode essa música, que essa música lembra da mãezinha dele, a dona Regina Carvalho, né? Saudosa dona Regina, pessoa maravilhosa que ajudava muita gente na capela quando a gente estava construindo a capela Nossa Senhora Aparecida. Família Carvalho, meu abraço. E também vamos com a música do Christian Ralph, Camisa Manchada.

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0: E neste momento eu estou aqui na leve, calçado de convicções, já respirando, é o dia dos namorados, tá chegando a sexta-feira, a Copa do Mundo começa amanhã, o João tá cheio de coisas para contar pra gente na leve, hein? Sempre tem, né? Novidades interessantes, João, bom dia.
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Agora vamos fazer nossa oração. Vamos orar pelas mães. Em nome do Pai, do Filho e do Espírito Santo. Amém. Louvado sejas, meu Senhor, pelas mães, pela mãe de cada um de nós, por tua mãe, Maria de Nazaré, que quiseste que também fosse nossa mãe, por todas as mães, as vivas e as falecidas. Louvado sejas, meu Senhor, pelas mães pobres ou doentes, pelas mães sobrecarregadas pelo trabalho, no emprego ou em casa, pelas mães doadoras de muitas vidas, pelas mães não amadas por seus filhos, pelas mães solteiras, pelas mães que morreram ao dar à luz uma vida nova. Louvado sejas, meu Senhor, pela dedicação que cada um de nós recebeu de sua mãe, pela doação de todas as mães a seus filhos. Louvado sejas, meu Senhor, porque pelo amor das mães, revelas o rosto materno do teu amor a todos os homens. Amém? Amém.

0: Estejam deste bem.
1: Bom durar pouco, que demais enjoa. Resta-nos agradecer a sua sintonia, prometendo de voltar amanhã, se Deus quiser, ele quer. Fico tchau da Valde Show, tchau do nosso DJ Show, nosso amigo Cacau Show. E o Pistanejo, até. Fui.
2: Em reunião do Conselho de Desenvolvimento Econômico Social Sustentável, o presidente Lula criticou as novas tarifas propostas por Donald Trump. O petista afirmou que o Brasil não deve aceitar as sobretaxas por dignidade e respeito aos trabalhadores. Lula também defendeu o gasto público e o PIX. O chefe do Executivo se prepara para o G7, onde planeja discutir a soberania brasileira e as relações com os Estados Unidos. A ex-primeira-dama Michele Bolsonaro diz que vai manifestar apoio à pré-candidatura do senador Flávio Bolsonaro à presidência da República no momento certo. Ela afirmou que a prioridade agora é cuidar da saúde do marido Jair Bolsonaro. Michele também pediu para que Deus toque no coração do ministro Alexandre de Moraes, do Supremo Tribunal Federal, para que ele mantenha o ex-presidente em prisão domiciliar. O prazo termina no fim desse mês. 69% dos entrevistados de uma pesquisa Quest informaram que estão endividados, mas apenas 10% afirmaram ter sido beneficiados pelo Desenrola 2.0. A nova versão do programa prevê renegociação de dívida com descontos, tendo como público-alvo os brasileiros que ganham até 5 salários mínimos. O levantamento ainda mostrou que 23% das pessoas têm muitas dívidas. O número representa uma redução de 5 pontos percentuais em relação ao levantamento divulgado em maio. Ataques dos Estados Unidos no Irã deixaram 20 mil pessoas sem água após destruição de reservatórios. O presidente Donald Trump alertou que Teerã vai pagar por demorar nas negociações, ameaçando o país com novos bombardeios. A Guarda Revolucionária Iraniana afirmou que os ataques norte-americanos também destruíram uma torre de telecomunicações. No horário de Brasília, 3:02.
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0: Zé Ramalho, Chão de Giz. Música linda, hein? Começamos o programa em alto estilo, hein? Chão de Giz, Zé Ramalho, uma quarta-feira chuvosa em Cleveland, na região, hein? 10 de junho, véspera da Copa do Mundo, é amanhã, rapaz. 4 anos se passaram, hein? E a gente tá aí, né, com você, que bom, né? E vamos curtir a Copa do Mundo. Fala em Copa do Mundo, daqui a pouquinho, a partir das 15h30, tem nosso boletim da Copa também. Então, fique ligadaço. Você esteve com a Valde Show, agora comigo com a Cacá, na primeira hora aqui do Pistaneja, na sua 106.9, uma quarta-feira. Um abraço para quem está de aniversário também hoje, hein? Dia 10 de junho, parabéns para vocês aí. Vai se ligando, daqui a pouco vamos falar também da Série B do Brasileirão. Tivemos jogos, Seleção Brasileira Feminina jogou ontem, jogou e fez feio, hein? É, não pelo resultado, né? É, pelas atitudes violentas das meninas, muitas expulsões, não foi bem a seleção brasileira, né? Com Mar de Companhia, não foi bem, né? É, amistoso que aconteceu ontem nos Estados Unidos, contra os Estados Unidos, o amistoso aconteceu aqui no Brasil. É, tivemos algumas amistosas seleções, a Argentina jogou com Messi e companhia, o que aconteceu? Vitória, né? É, fazer o quê? E aí a gente vai trazer as informações importantes para vocês aí. Fique ligado aqui na sua 106.9, 991-393-86, 991-257176, 15 graus de temperatura no momento. E pela net também, pela rdeprogresso.com.br.
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3: É um abração pra você que tá ligado. Pistaneja aqui, centro, bairros, interior, cidade, região toda, em qualquer lugar do Brasil, pela net, né? Um dia chuvosinho, né? Chuva acontecendo o dia todo, hein? Quarta-feira, dia 10 de junho. Daqui a pouco tem nosso boletim da Copa. Fique ligadão por aí, tá bom? Bom, a seleção brasileira feminina, né, não foi muito bem ontem, né? As meninas realmente estavam tensas, né? Irritadas e acabaram tendo várias expulsões. O Brasil perdeu aí, ó, uma preparação da seleção feminina brasileira para o Mundial que será no Brasil ano que vem, né? Quanto os Estados Unidos, o jogo foi ontem. Foi mais um jogo contra os Estados Unidos. E Estados Unidos já é 4 vezes campeão mundial. Bom, e o Brasil perdeu 1-0. Primeiro tempo ficou no 0-0. O Brasil teve boa chance de fazer o gol, não fez. Também a goleiraça brasileira, né, salvou o time no primeiro tempo. O jogo foi na Arena Castelão, lotado lá em Fortaleza. E no segundo tempo aí o Brasil se perdeu mesmo, né? Inclusive até o próprio

por 2-1 na Neoquímica em São Paulo. Mas ontem a seleção brasileira, muito irritada, muitas faltas, acabou perdendo a cabeça e perdeu nessa preparação contra a seleção norte-americana, jogo que aconteceu ontem. Bom, por falar em seleções, tivemos amistosos ontem, né? Amistoso chamou a minha atenção, Gabriel, assistir esse jogo, Argentina e Islândia, presença do Messi, em segundo tempo. E o Messi é o Messi, o Messi entrou e já criou uma jogada ali, assistência, e já provocou um pênalti. O Messi foi lá, bateu o pênalti, fez, é gol, né? Argentina com facilidade venceu a Islândia por 3-0. Foi um passeio de bola. Teve chance de fazer mais 2. Seria um 5-0, para ser justo, o jogo da Argentina ontem. A Argentina vem com tudo, hein? Atual campeão mundial para a Copa do Mundo. Portugal e Nigéria jogam hoje. A seleção do Portugal enfrenta a Nigéria. Cristiano Ronaldo está nessa às 16h45. Esse amistoso aí de destaque, portanto. Bom, ontem também tivemos na Série B, Náutico e Fortaleza, deu Fortaleza 1-0 na Série B. A Ponte Preta perdeu em casa para o Cuiabá. Ponte Preta 1, Cuiabá 2. Partida foi de ontem. E para hoje, o que tem hoje? Hoje tem mais, né? Teremos então Goiás e Novo Horizontino às 20h. Ceará e Avaí se enfrentando às 20h. Também Sport e Atlético Clube também jogando a partir das 21h30, pela Série B do Brasileiro.

acompanhar a partir de agora no boletim da sua 106.9 da Copa do Mundo 2026. Começa amanhã, hein? 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
5: É, vamos lá, Brasil, que amanhã começa tudo, né? Copa do Mundo. Por falar em Mundial, Copa do Mundo, você sabe quais são os campeões mundiais? Claro que o Brasil é o que tem mais títulos, né? Faz tempo, mais de 20 anos que o Brasil não fatura. Mas a última foi em 2002, né? 2002, faz tempo já, estamos em 2026. É, rapaz. Bom, o Brasil venceu, são 5 títulos, é o primeiro no ranking mundial que mais títulos tem a seleção brasileira. O Brasil venceu em 1958, 1962, 1970, inclusive foi no México isso aqui, né? 1994, 2002 e parou aí, 5 títulos. Né? Penta chegou ali e parou. Depois vem a Alemanha. A Alemanha é a única seleção que pode chegar a 5 títulos este ano. A Alemanha tem 4 títulos, 54, 74, 90 e 2014. Então a Alemanha, olha só, pode chegar ao seu 5º título, tomara que não. A Itália, que não está participando há 3 Copas do Mundo também, ela tem 4 títulos, 34, 38, 82 e 2006. Ainda bem que a Itália está fora, né? Senão era outra pedra no sapato. E aí a Argentina, que está por aí, atual campeã, também já tem 3 títulos da Argentina. Messi e companhia, é a geração Messi, né? A Argentina que foi campeã em 78, em 86, é a última agora, em 2022, quando a França foi vice. A França tem 2 títulos, 98, 2018. É, e 2022 foi vice. Vem Mbappé e companhia, né? Aí, embalados. Depois temos o Uruguai com 2 títulos, a Espanha tem 1 título só e a Inglaterra com 1 título também em 1966. Essa situação na briga por mais um título que esse pessoal vai ter aí. O Brasil atrás do 6º título, né? Tomara que venha. A seleção brasileira está empolgada aí também. O ex-jogador de futebol charuto do Tabu de Clevelândia fez um balanço para a gente. O que ele espera da Copa do Mundo e da seleção brasileira, Charuto. Boa tarde.
1: Boa tarde, Cacá. É, o Grupo do Brasil, tecnicamente, analisando as equipes, é um dos grupos razoável. Não que seja fácil, mas Brasil tem o nome, tem que classificar em primeiro no grupo, mas o jogo mais difícil vai ser, eu, na minha opinião, será contra Marrocos, que é o primeiro jogo da Copa, né? Primeiro jogo do Brasil na Copa. É, nervosismo sempre tem. Tem que jogar com calma para vencer tentar vencer esse primeiro jogo. Depois já vai entrando em ritmo de jogo, de Copa. Vamos pegar o Haiti na segunda partida. Espero que prevaleça o nome do Brasil, né? Brasil sempre forte, vem jogando bem, esses dois últimos amistosos jogou bem, apesar que mexeu quase a equipe inteira, né? Mas mesmo assim jogou bem. E o terceiro jogo contra a seleção da Escócia. Escócia sempre dá trabalho também. Espero que o Brasil saia em primeiro no grupo. Vamos torcer para isso, para no mata-mata nós entrar com tudo, firme. Então, acho que o treinador ali fez a convocação, a gente não aceita totalmente, 100% a convocação, mas foi os que ele escolheu. Teve a contusão do Wesley agora, então espero que o Danilo, que vai jogada lateral direito, consiga fazer uma boa Copa. Não era um dos que eu achei que não deveria ser convocado também, nem ele, nem o lateral esquerdo, Alexandre, não deveriam ser convocados. Eu acho que deveriam convocar outros jogadores, mas tudo bem. E vamos torcer para a seleção brasileira, para nós. Que nós chegamos pelo menos na final, né?
5: É o grupo C, Charuto, do Brasil, é o grupo C, né? Mas joga só no sábado. Inclusive, são dois jogos importantes para a gente assistir, porque além do Brasil, a gente vai ter os adversários jogando também, né? O Brasil joga contra o Marrocos no sábado às 19h. Daí logo às 22h tem o jogo envolvendo o Haiti e Escócia, Grupo do Brasil. A gente vai ver tudo, né? Num dia a gente já vai conhecer Marrocos, vai conhecer Escócia, vai conhecer Haiti e vai ver como é que vai estar a seleção brasileira de futebol. Agora tem música aqui das informações do Boletim da Copa da sua 106.9.

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1: É o seu boletim da Copa. Olha só, o Lamine Yamal, craque, né? Mais valioso da Copa do Mundo 2026. Pois é, né? Garotão, tem uns 19 anos. Segundo um levantamento divulgado pela plataforma Transfer Room, o atacante da Espanha e do Barcelona também, né, ele joga por lá, aparece na liderança no valor estimativo, transformando aí em reais, 1,62 bilhão de reais, o Yamal, o mais valioso da Copa do Mundo. Depois vem o Haaland, da Noruega, com mais de 1,27 bilhão. Mbappé, da França, o craque também, né? Avaliado 1,15 bilhões de reais. Bellingham, Isaac, depois no top 5 também. Bom, Brasil, o Vini é o melhor posicionado. O Vinícius Júnior, da seleção brasileira, está numa estimativa aí na décima colocação, o Vini, né? Com 819 milhões de reais. Falando Copa do Mundo, com relação aos grupos, a gente falou ontem dos primeiros grupos. Grupo F, então, vamos lá. Holanda, Japão, Suécia e Tunísia. Grupo G tem Bélgica, Egito, Irã e Nova Zelândia. Grupo H, Arábia Saudita, Cabo Verde, Espanha, que é uma das favoritas aí, segundo o pessoal, né? E o nosso Uruguai também aqui, né? Sul-americano. E a França, né? Também favorita. França, Iraque, Noruega e Senegal no grupo I. O grupo J tem a Argentina, atual campeã, Argélia, Jordânia e Áustria. A Argentina pegou moleza. No grupo K, Colômbia, Portugal, Congo e Uzbequistão, também no grupo K. E o grupo L, com Croácia, Gana, Inglaterra e o Panamá. O nosso Boletim da Copa fica por aqui. Mas amanhã tem mais, nesse horário aqui na sua 106.9. O Boletim volta também com você na 90.5 amanhã, todas as manhãs, a partir das 11 da manhã, tá bom? 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

É o som de Ivete Sangalo, Tempo de Alegria, no clima de Copa do Mundo, né? E faltando menos um minuto para as quatro da tarde, fecha aqui a primeira hora do programa, ou Pistaneja, na sua 106.9. Mas amanhã tem mais, claro que tem, a partir das 3 da tarde, vamos começar, né? Estamos contigo aí, ótimo trabalho, descanso, moçada, centro, bairro, interior, estado e região todo. E às 18 horas tem a oração da Ave Maria e após Paulo Fernando com postais da Querência. Um abraço para todo mundo e até amanhã.

Quinta-feira, 10 de junho de 2026, a Polícia Militar de São Paulo publicou o decreto que confirma oficialmente a aposentadoria do tenente-coronel Geraldo Leite Rosa Neto, réu preso sob acusação de feminicídio contra a mulher, a PM Gisele Alves Santana. A decisão transfere oficialmente o tenente-coronel para a reserva da polícia, passando o pagamento da pensão dele para o Instituto de Previdência do Governo do Estado. A remuneração de cerca de R$ 22 mil pode ser cortada caso Geraldo seja condenado pela Justiça Militar. Desse modo, a aposentadoria dele por tempo de serviço vai ser recalculada e a remuneração pode cair para o teto previdenciário de R$ 8.400. O Tribunal de Justiça do Distrito Federal suspendeu a expulsão sumária do ex-ministro Aldo Rebelo do Democracia Cristã. A decisão determinou que o partido deve reintegrá-lo ao quadro da legenda em até 72 horas, sob pena de multa de R$ 50 mil. Segundo a decisão, a sigla não seguiu os trâmites previstos no regimento próprio, como a abertura de um processo disciplinar, o que teria impedido o exercício da ampla defesa. O Papa Leão XIV reza uma missa nesse momento na Basílica da Sagrada Família, em Barcelona, na Espanha. A presença do pontífice tem como finalidade abençoar a nova torre do templo religioso mais alto do mundo. Leão XIV foi recebido pelo rei Felipe VI e pela rainha Letícia. No horário de Brasília, 4:01. 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
2: 4 e 4.
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14: 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É mais que um estilo musical, é paixão, amizade, encontro e festa. 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Eu, Paulinho Marcel, te convoco para esta viagem musical inesquecível. Está no ar o Pistaneja, celebrando as melhores músicas sertanejas da nossa amada pista brasileira. Só começamos com o que há de melhor para esquentar as pistas.

0: Esse foi apenas o começo da nossa pista. A celebração sertanejo está apenas aquecendo. Fiquem ligados, mais hits chegando na Pistaneja, o lugar mais amado dos brasileiros.
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0: Atenção, você que é ligada na moda. A tendência internacional que conquistou todo mundo chegou. As gel nails, ou as unhas de gelatina, traz o visual moderno para as mulheres de todas as idades. O efeito garante unhas brilhantes, com uma textura mais espessa e levemente transparente. A técnica usa a base transparente ou gel de alongamento para conquistar esse acabamento único. Então, amiga, inove sua próxima ida ao salão e arrase com unhas decoradas, perfeitas e cheias de estilo.
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2: 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Fique
3: conectado. Microsoft admite que o explorador de arquivos do Windows 11 é lento e promete consertar o estrago. É isso que você vai ficar sabendo agora, nesta edição fresquinha do Tech World, neste 10 de junho, dia da artilharia e também dia da língua portuguesa. Se liga aí.
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3: Quem usa o Windows 11 já deve ter percebido um atraso incômodo em tarefas simples. E agora, a própria Microsoft engoliu o orgulho e admitiu publicamente o óbvio. O explorador de arquivos do sistema atual é sim mais lento que o do antigo Windows 10. Mas a boa notícia é que uma grande reestruturação já está saindo do forno. Durante um encontro com usuários da comunidade de testes Windows Insider, a empresa revelou que o primeiro grande foco dessa faxina será a velocidade para apagar muitos arquivos de uma só vez. O novo motor de processamento promete fazer essa tarefa ser, no mínimo, 30% mais rápida. Os engenheiros

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5: Acabou o intervalo, mas a festa não para por aqui. Continuamos com a pista aberta, sem pausa na música e o sertanejo reinando o ambiente. Fez uma pausa para respirar? Ótimo, porque agora é hora de balançar, cantar alto e sentir cada pulsar do som. A pistaneja retorna triunfante. O desfile musical sertanejo segue animado. A cada bloco traz ainda mais agito em cada pista. 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No coração do Brasil, o Pistaneja é onde a moda encontra os apaixonados. Os hits animam os dançarinos e os refrões unem todos em uma só voz. Vire o dial pra cima. Junte a galera e continue comigo na nossa viagem sonora. Cada música nos entrega uma experiência emocional diferente. Eu, Paulinho Maxiel, estou aqui novamente, levando até você os hits que agitam o nosso ambiente. Vamos manter a energia alta. Pistaneja está

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0: iniciamos o show e, meus amigos, a energia está elevadíssima. Mantenha-se ligado. A cada círculo completado, a pista se torna ainda mais aderente. Aqui é o Paulinho Maciel e continuamos juntos aqui na Pista Neja. Preparados para o sertanejo na pista, moçada?
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2: 4:28.
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6: fatos. Uma viúva britânica transformou o último desejo do falecido marido em um pesadelo de falta de noção na paradisíaca ilha de Santorini, na Grécia. O homem queria ter suas cinzas espalhadas por lá, mas ao invés de escolher o oceano, o grupo decidiu caminhar pelas ruelas residenciais, jogando os restos mortais do falecido direto no chão, enquanto cantavam Three Little Birds do Bob Marley. O vídeo viralizou e revoltou os moradores locais, que já não aguentam a superlotação do turismo e acharam o ato bizarro, desrespeitoso e um risco à saúde pública, já que o vento agora joga o finado na janela das casas e na cara dos pedestres. A população exigiu multas pesadas para o grupo, reclamando que os turistas agem como se a ilha fosse um parque de diversões sem regras. Se você levasse uma lufada de cinzas do marido de alguém no rosto, em pleno passeio romântico, entraria no coro do Bob Marley ou chamaria a polícia?
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6: 10 de junho, quarta-feira, meio de semana, e eu tô chegando por aqui na melhor do seu rádio com uma edição fresquinha do Mundo Pop só pra você.

0: sucesso nas paradas musicais com o hit Peão Todo Tatuado, sua parceria com Mariana Fagundes. O artista, também conhecido como MC Peão, garantiu o segundo lugar no Hot 100 da Billboard Brasil e foi além, conquistando o topo do pódio como a música número 1 no Top Songs Brasil do Spotify. Aos 25 anos, ele comemora o sucesso e a escolha certeira de trocar os gramados pelos palcos. Dos 6 aos 15 anos de idade, Geninho focava tudo no sonho de ser jogador de futebol, mas deixou a bola de lado ao perceber as dificuldades de crescer no esporte sem contatos no meio. A grande virada aconteceu no fim do ensino médio, quando começou a frequentar o estúdio do seu pai, o renomado produtor Jenner Mello. Ver o pai criar hits como Regime Fechado da dupla Simone e Simaria e Bebida na Ferida da dupla Zé Neto e Cristiano foi o empurrão que Geninho precisava para descobrir sua verdadeira vocação na música. Isso mesmo, tudo indica que a gente vai ouvir muito esse nome nas paradas, viu?
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8: 4h50.
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9: O tempo voou no intervalo e já estamos na pista pronta, mais uma. As melodias sertanejas desfilam, carregadas de emoções. Música para dançar e histórias conhecidas por todos. A energia contagiante da galera, os batimentos a mil e a evidência porque o pistaneja é amado por todos que adoram dançar. Aqui é o Paulinho Maciel e continua aqui animando esta festa com todos vocês. Estamos de volta com mais um segmento na Pistaneja, porque aqui a música sertaneja não tem fim. Prepare-se, agora é hora de acelerar. Segura!
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0: gente já se animou com a pista. A música entrou em cena e a festa mal começou. Agora chegou o instante de um suspiro ligeiro, apenas para harmonizar a energia. Com o tom estabelecido na pista, a música embalou e ainda temos muito pela frente na festa.
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4: Cinco e cinco.
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16: De volta aqui com o Flash Star, eu sou Priscila Pera e tudo que tá acontecendo na vida das celebridades. Juju Salimene, de 39 anos, resolveu usar as redes sociais para mandar um recado cheio de autoestima para quem sofria com os padrões na época do colégio. A musa fitness relembrou que na adolescência era alvo de piadas maldosas e apelidada de Olivia Palito, por causa do seu biotipo. Para mostrar que o jogo virou, a ex-paniquete e empresária publicou um vídeo arrasador desfilando com um vestido super colado, ostentando aquele abdômen sarado de milhões, e mandou a pergunta: meninas que tinham o apelido de Olivia Palito na escola, como está a vida de gostosa hoje? Em outras ocasiões, Juju já tinha aberto o coração sobre o quanto essa pressão e os comentários sobre o seu corpo magro deixaram marcas reais. Muita gente gosta de falar do corpo alheio, de julgar, seja ele como for. Quando eu era magrinha, o apelido de Olivia Palito me gerou muito trauma, confessou. A reviravolta veio quando ela decidiu canalizar toda essa energia na musculação para construir o corpo que ela queria. Atualmente, Juju é dona de uma das academias mais luxuosas do país e colhe os frutos de muita dedicação. Esse foi o seu Flash Star. Beijos e até.
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1: Então, amiga, conheça o rosé, a cor democrática que funciona como um verdadeiro neutro colorido. Além de transmitir romantismo e feminilidade, ele garante looks modernos e elegantes. Então experimente combinar esse tom com peças em jeans, verde, azul bebê ou branco total. A mistura traz leveza para o seu dia a dia e sofisticação imediata visual. Aposte na versatilidade do rosé e transforme a sua forma de vestir.
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22: O intervalo finalizado. E agora é hora de voltar com o sertanejo apaixonado na pista. A multidão continua ecoando canções, trazendo sentimentos inéditos a cada melodia. Eu sou Paulinho Maciel, seguimos com vocês nessa festa interminável. Estamos ao vivo no Pistaneja, a pista favorita do Brasil.

0: festa pegou fogo. As estrelas dos sertanejos brilharam e o bloco foi de tirar o fôlego. Chegou um instante de tomar aquele breve respiro. Prepare-se para mais músicas que vão fazer você cantar e dançar sem parar. Aqui é o Paulinho Maciel, já estou de volta trazendo mais emoções para você na Pista Neja, a pista mais querida do Brasil.
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3: 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Uma frota de carros de luxo com vidros escuros e caras amarradas na porta de escolas do Texas até parece a chegada de uma facção perigosa, mas na verdade é a Anti-Bully Gang, uma quadrilha focada em destruir o bullying com ostentação e afeto. O projeto social, que acumula mais de 5 milhões de visualizações na internet, usa a marra e o visual dos gangsters americanos para dar caronas de Ferrari e vans executivas para alunos que sofrem com provocações, transformando o dia triste das vítimas em uma saída triunfal de cinema. Além de explodir a autoestima das crianças, os voluntários aproveitam o respeito que impõem para mandar o papo reto sobre a empatia e conscientizar, inclusive, os próprios valentões dos colégios. Imagina a cara dos valentões da escola quando viram que eram apenas bebezinhos em comparações aos verdadeiros manda-chuva da parada.
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0: 5:26

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3: Um piscar de olhos, o intervalo passou e agora o Pista Sertaneja está de volta, pronto para os grandes sucessos voltarem. E é uma torrente de emoções, um amor de moda, um refrão que ecoa em uníssono, porque a pista favorita do Brasil jamais cessa. Fique aí, não se mexa, pois o Pistaneja logo retorna com mais hits para você curtir.

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0: jogador na pista. O ritmo contagiante da música e a emoção dominando o ambiente. É o tempo da parada rápida agora, apenas para revigorar o ânimo. Não mude de lugar. Em instantes, a pista Neja traz mais sucessos para a festa continuar.
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3: modos. A estudante Tivion Campbell, de 18 anos, descobriu que a distância entre o sucesso e o fracasso na formatura pode ser apenas um movimento de dança. Ao cruzar o palco da Chicago Tech Academy, ela resolveu inovar e mandou um espacate perfeito para a plateia. O público vibrou com a elasticidade da moça, mas a diretora odiou a quebra de protocolo e confiscou o diploma da garota na hora. Acusada de transformar o evento coletivo em um show próprio, Tivion foi escoltada por seguranças para fora do prédio, chorando de soluçar. Abalada, a jovem achou a punição exagerada, já que o manual da escola não proibia dancinhas, mas garantiu que vai superar o trauma e cursar administração na Geórgia. Na internet, o debate dividiu opiniões. Muita gente defendeu a alegria da jovem, mas a maioria ficou do lado da escola e da formalidade.
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4: O intervalo terminou. Agora entramos na reta final de nossa festa sertaneja. E o intervalo se encerra aqui. Chegamos na reta final de nossa grande festa sertaneja. A cada corda tocada tem um significado mais profundo. Cada refrão ecoa com mais vigor, pois estamos nos despedindo de nossa celebração sertaneja. Cantem, vibrem, façam parte da pista conosco e um só coração dos brasileiros. Na pista número 1 do coração dos brasileiros. Logo mais, vamos ouvir as faixas destaques que concluíram essa edição espetacularmente. Aqui é o Paulinho Maciel, convidamos você para permanecer comigo até o final, pois está começando o último bloco do Pistaneja. A festa sertaneja eterna.

0: jornada emocionante nessa pista hoje. A música sertaneja dominou o ar enquanto cada refrão era cantado em uníssono, carregado de sentimento. Grato a todos que entoaram canções, que moveram ao ritmo e se emocionaram aí desse lado. Sem vocês, a pista não teria energia. Vocês são parte integrante desta celebração. Entretanto, cada festa tem seu encerramento e chegou o momento de dizer adeus, mas já com o pensamento no próximo evento. Afinal, a música sertaneja não para, as emoções continuam a todo vapor e o palco está sempre preparado para celebrar mais clássicos.
1: Eu, Paulinho Marciel, tive o prazer de estar à frente de mais um programa na pista da sua sintonia. Nos vemos na próxima edição do Pistaneja. Que a música sempre acompanhe você.
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18: Olá, nessa quarta-feira vamos juntos rezar o Ângelus, essa oração em que nós nos colocamos diante de Deus pedindo a intercessão e proteção de Maria Santíssima, nossa mãe. O anjo do Senhor anunciou a Maria e ela concebeu do Espírito Santo. Ave Maria, cheia de graça, o Senhor é convosco, bendita sois vós entre as mulheres e bendito é o fruto do vosso ventre, Jesus. Santa Maria, Mãe de Deus, rogai por nós, pecadores, agora e na hora de nossa morte. Amém. E Maria respondeu: eis aqui a serva do Senhor, faça-se em mim segundo a vossa palavra. Ave Maria, cheia de graça, o Senhor é convosco, bendita sois vós entre as mulheres e bendito é o fruto do vosso ventre, Jesus. Santa Maria, Mãe de Deus, rogai por nós, pecadores, agora e na hora de nossa morte. Amém. E o Verbo divino se fez carne e habitou entre nós. Ave Maria, cheia de graça, o Senhor é convosco. Bendita sois vós entre as mulheres e bendito é o fruto do vosso ventre, Jesus. Santa Maria, Mãe de Deus, rogai por nós, pecadores, agora e na hora de nossa morte. Amém. Glória ao Pai, ao Filho e ao Espírito Santo, como era no princípio, agora e sempre. Amém. Rogai por nós, Santa Mãe de Deus, para que sejamos dignos das promessas de Cristo. Oremos. Infundi, Senhor, em nossos corações a vossa graça, para que nós, que reconhecendo pela anunciação do anjo a encarnação de Jesus Cristo, vosso Filho, cheguemos por sua paixão e cruz à glória da ressurreição. Pelo mesmo Cristo, nosso Senhor. Amém. E por intercessão da Virgem Maria, desça sobre você, sobre tua casa, sobre tua família, a bênção de Deus Todo-Poderoso, Misericordioso, Ele que é Pai, Filho e Espírito Santo. Amém.
17: Se encerra neste momento a oração do Ângelus.
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5: 6 e 8.
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do amor à terra. E a tradição é que nasce a cultura de um povo. A tradição é fonte perene, marcando o passado e também o presente. Tradição é rio que da fonte emana, buscando o mar do futuro. Postais da querência apresentando-se aos senhores, noite de quarta-feira, meio de semana, hoje é 10 de junho de 2026. Tempo instável, 18 horas, 14 minutos e meio, 15 graus é a temperatura. E a partir de agora, a música nativista se instala no seu rádio nesta primeira hora da noite, até a voz do Brasil chegar. Telmo de Lima Freitas canta Esquilador, o Tchê Barbaridade com Joca Martins nos apresentam Livramento e Rivera. E a Shana Miller canta Alma Chamamecera. Boa noite, gaúchos e gaúchas de todas as querências.

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Dezoito horas, 31 minutos. Este é o nosso Canto Gaúcho, edição desta quarta-feira. 18 e 31, 14 graus é a temperatura, tempo instável. Hora de ouvir Newton Ferreira, Jari Terres e Chiru Antunes cantando Senhora dos Versos. Serginho Goulart canta Volta Guri e Regis Marques e Grupo Rodeio nos apresentam Gritos de Liberdade.

Senhora dos versos e campos enlevo. Corpo que abraça a alma, envelhece em cada poema da vida que escrevo. Senhora, deusa da poesia, quisera eu ter um dia mais que tua lépida presença de aporfia. Faça morada em minha alma e em minha mirada de lírico, que eu tenha mais fé no Senhor, Deus dos campos, e acalme assim o espírito com ânsias do imediato. Que o vento não leve os mais de mil poemas que rondam a todo momento a mente e alma dos literatos. Que os versos sejam

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4: Previsão do tempo.
5: Tanto nesta quinta e sexta-feira tem previsão de chuva, mas não ruim o tempo todo. Intercala com boas melhorias, ora chuvas passageiras podendo vir acompanhada ou não por trovoadas, ora períodos de melhor, onde o sol até aparece momentaneamente. Então, tem previsão de chuva ao longo dessa quinta e sexta-feira, mas não ruim o tempo todo, alternando com breves melhorias, isoladamente algum temporal. Outra questão que é importante também estar ressaltando é que começa a firmar o tempo a partir da tarde e noite da sexta-feira. Aos poucos, essa baixa pressão vai se afastando, vai se deslocando em direção ao centro-leste. Com relação ao fim de semana, uma massa de ar frio e seco atua sobre parte da região sul do Brasil, proporcionando um fim de semana bem aproveitável, com tempo bom, frio durante as madrugadas e manhãs e agradável durante a sequência das tardes. É importante também estar salientando que a próxima semana é uma semana com tempo seco, fria, e algumas simulações computacionais já indicam uma frente fria mais ativa e mais organizada no final da próxima semana, e essa aí pode vir com tempo severo. Peter Scheuer, meteorologista, com a previsão do tempo.
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2: Olá, boa noite.
1: Boa noite para você que nos acompanha em todo o país.
2: Quarta-feira, 10 de junho de 2026.
1: Vamos ao destaque do dia: desenvolvimento ambiental.
2: Presidente Lula assina a nova política nacional de recuperação da Caatinga para, entre outras coisas, enfrentar a desertificação na região Nordeste.
1: E destina 2 bilhões de reais para ações do IBAMA e do ICMBio na bacia do Rio Doce, onde houve desastre de Mariana.
2: Ações também incluem ampliação de parques nacionais no Piauí, Tocantins, Pará e Rondônia.
1: O presidente destaca que desenvolvimento econômico tem que estar aliado à preservação ambiental.
3: Aprender a ser capitalistas civilizados e não capitalistas destruidores da nossa floresta.
2: E ainda, o presidente recebeu hoje o resultado do trabalho do Conselho de Desenvolvimento Econômico Social Sustentável no último semestre.
1: O conselhão é formado por representantes dos setores empresariais, sociedade civil e membros do governo.
2: Pacto contra o feminicídio, mudança na escala de trabalho e transição ecológica estiveram entre os temas.
1: Você vai ouvir também investimento em pesquisa e inovação.
2: A gente conversa hoje com Luiz Antônio Elias, presidente da FINEP, a financiadora de estudos e projetos do governo do Brasil.
1: Ele vai falar do papel estratégico que a criação de novas tecnologias tem para o desenvolvimento do país e no posicionamento internacional do Brasil.
2: Hoje, na apresentação da Voz do Brasil, eu, Mariana Jungmann, e Luciano Seixas.
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2: Pacto contra o feminicídio, mapa do caminho para a transição ecológica, mudanças na escala semanal dos trabalhadores brasileiros.
1: Temas que foram tratados hoje na reunião do Conselho de Desenvolvimento Econômico Social Sustentável, o Conselhão.
2: O órgão consultivo reúne autoridades, pesquisadores, empresários, representantes de federações e de organizações da sociedade civil.
1: E eles apresentaram ao presidente Lula o resultado do trabalho ao longo do último semestre.
4: Da soberania nacional ao protagonismo global. Este foi o tema do encontro do Conselho de Desenvolvimento Econômico, Social e Sustentável, o Conselhão, que discutiu temas como o enfrentamento ao feminicídio, segurança pública, desenvolvimento sustentável e economia. O presidente Lula agradeceu o trabalho dos cerca de 200 conselheiros e reforçou a importância deles em temas que impactam em todo o país.
5: Eu queria agradecer a dedicação de cada mulher, de cada homem que assumiu a responsabilidade de participar desse conselho, de preparar propostas para ajudar o governo a fazer coisas diferentes, a fazer coisas apresentadas pela sociedade civil.
4: No tema de combate à violência contra a mulher, foi apresentado um balanço dos primeiros 4 meses do Pacto contra o Feminicídio, assinado pelos poderes Executivo, Legislativo e Judiciário. A primeira-dama, Janja Lula da Silva, destacou os resultados.
6: O tempo médio para análise das medidas protetivas de urgência caiu de 16 dias para cerca de 3 dias. Isso está acontecendo até com o mínimo de 2 horas a gente tem medida protetiva sendo emitida. E mais da metade das decisões, 53, já são proferidas no mesmo dia. Isso é o que importa. E a gente precisa falar muito sobre isso. As mulheres precisam ter essa informação.
4: Na área da economia, o ministro da Fazenda, Dario Durigan, ressaltou os avanços. Ele afirmou que o Brasil tem demonstrado estabilidade econômica, além de crescimento acima da expectativa. E defendeu o fim da escala 6x1, que aguarda a aprovação no Senado, como passo importante no combate às desigualdades.
7: Quem hoje já está na escala 5x2 é quem ganha mais, é quem teve tempo e muitas vezes oportunidade familiar de estudar por mais tempo. E quem está na escala 6x1 são os trabalhadores mais mal remunerados, trabalhadores negros, mulheres. Portanto, é um tema de desigualdade do mundo do trabalho encarar o tema da 6x1.
4: Durante o evento, foram destacadas várias políticas públicas recentes, que partiram de recomendações do Conselhão, como o programa Acredita, o Pacto pela Igualdade Racial e a Lei do Mercado de Carbono. Na área de meio ambiente, o conselheiro Matheus Silva, que é coordenador do Conselho Nacional das Populações Extrativistas e membro mais jovem do Conselhão, apresentou os resultados e disse que é preciso continuar avançando.
8: Sabemos reconhecer os nossos avanços, mas também sabemos que precisamos avançar muito mais, especialmente nessa terra e a crédito com o PRONAF ainda muito distante dos nossos territórios, porque fortalecer a Amazônia é fortalecer o Brasil.
4: O Conselhão é um fórum consultivo que reúne centenas de representantes da sociedade civil, empresários, acadêmicos e movimentos sociais para debater e propor políticas públicas e estratégias de desenvolvimento para o país. Ele foi retomado em 2023 e está em sua 7ª plenária. Reportagem Luciana Colares de Holanda.
2: Recursos para o meio ambiente, criação de novas áreas de proteção ambiental e uma nova iniciativa para a recuperação da Caatinga brasileira.
1: São algumas das medidas anunciadas pelo governo do Brasil nas comemorações pelo Dia Mundial do Meio Ambiente, celebrado em 5 de junho.
2: A repórter Gabriela Noronha acompanhou e traz os detalhes.
9: Recuperação da vegetação nativa aliada à valorização das comunidades tradicionais da Caatinga. Isso é o que propõe o novo programa Recaatingar. A iniciativa do Ministério do Meio Ambiente e Mudança do Clima foi lançada nesta quarta-feira e conta com um aporte inicial de 60 milhões de reais do Banco Nacional de Desenvolvimento Econômico e Social e do Banco do Nordeste. Dentre as ações previstas está o enfrentamento da desertificação no bioma, que está presente em 10 estados e ocupa 11% do território nacional. Outras ações de preservação da Caatinga também fazem parte da Lei da Política Nacional para a Recuperação do Bioma, sancionada nesta quarta-feira pelo presidente Lula, durante a cerimônia em alusão ao Dia Mundial do Meio Ambiente. O presidente lembrou que a sociedade brasileira está mais consciente para a proteção ambiental.
10: Houve uma evolução daqueles que defendem os quilombos, daqueles que defendem a remarcação da terra indígena. Houve uma evolução dos empresários que sabem que hoje eles pagarão com preço muito caro se eles não respeitarem regras mínimas de defesa da questão ambiental. E é uma evolução aprender a ser capitalistas civilizados e não capitalistas destruidores da nossa floresta.
9: O pacote de medidas anunciado nesta quarta-feira também incluiu recursos para a Agenda Ambiental Brasileira. São 2 bilhões de reais para investimentos na bacia do Rio Doce, importante região hidrográfica do Sudeste brasileiro e fundamental para o abastecimento, economia e biodiversidade dos estados de Minas Gerais e Espírito Santo. Além disso, 834 milhões de reais do Fundo Clima serão investidos em projetos de restauração da vegetação nativa. Segundo o ministro do Meio Ambiente e Mudança do Clima, João Paulo Capobianco, o objetivo das novas medidas inclui não apenas a conservação do meio ambiente, mas também o fortalecimento da economia nas regiões afetadas.
11: Proteger o meio ambiente não é olhar apenas para as próximas gerações, é cuidar das condições de vida das populações brasileiras no presente.
9: Já o Fundo Amazônia, mecanismo financeiro de captação de doações internacionais para preservação e combate ao desmatamento na Amazônia, recebeu a doação de 270 milhões de reais do Reino Unido. E o número de doadores vem aumentando, como detalhou a diretora socioambiental do BNDES, Tereza Campelo.
12: Passamos, assim, nesse seu mandato, presidente, de 2 doadores para 9 doadores, mostrando que o Brasil tem compromisso com essa agenda para ajudar o Salvar Planeta.
9: No campo da conservação ambiental, foram assinados atos que ampliam os parques nacionais da Serra das Confusões e de 7 cidades no Piauí e criam o Parque Nacional do Tanaru, em Rondônia, e a Área de Proteção Ambiental do Paleocanal do Rio Tocantins, no Pará. Reportagem Gabriela Noronha.
1: Talvez você ainda não conheça a FINEP, empresa financiadora de estudos e projetos.
2: Ela é ligada ao Ministério da Ciência, Tecnologia e Inovação e tem o papel de transformar o potencial científico e tecnológico brasileiro em projetos de inovação.
1: E essa inovação científica vai se converter depois em novos produtos, serviços, medicamentos, tecnologias que você usa no seu dia a dia.
2: Hoje nós conversamos com o presidente da FINEP, Luiz Antônio Elias, para saber mais sobre esse trabalho e sobre o novo momento da empresa, com o apoio de projetos de maior complexidade. Boa noite, presidente.
13: Boa noite, agradeço o convite. É muito importante para a FINEP estar aqui presente e apresentar os projetos que nós estamos fazendo nesse imenso Brasil.
2: Então, vamos justamente começar explicando melhor para o nosso ouvinte, para quem não conhece, que tipo de projetos a FINEP financia, qual que é o papel da empresa nesse desenvolvimento tecnológico do país.
13: A FINEP se consolida nessas últimas 5 décadas, ela foi fundada em 1967, como a instituição mais importante no fomento à infraestrutura científica, portanto aos laboratórios, à geração do conhecimento, à capacidade de desenvolvimento tecnológico, portanto às startups, às ICTs e à capacidade de inovação no Brasil, oferecer crédito às empresas para que elas possam impulsionar as suas cadeias de valor e aumentar o valor agregado dos seus produtos. Mas ainda no momento de um risco geopolítico intenso. Ou seja, nós vivemos um momento muito difuso a nível internacional, a ideia do multilateralismo se esgota e a percepção de que as políticas industriais devem estar cada vez mais retomadas. A FINEP também exerce um papel central na retomada da política industrial no Brasil.
1: Bem, para isso, a empresa recebeu um aporte de 3 bilhões e meio de reais para o financiamento de novos projetos, né? De onde vieram esses recursos e quais são as prioridades?
13: Os recursos de 3,5 bilhões, na verdade, eles advêm para a capitalização da FINEP. A FINEP, na verdade, esse ano deverá receber 17,7 bilhões de reais do FNDCT. O FNDCT, criado em 1969, é o maior fundo de desenvolvimento da América Latina para a área científica e para a área tecnológica e de inovação. Esse ano é um ano histórico. São 17,7. Além disso, nós teremos acesso, por determinação do presidente Lula, que colocou esta agenda na centralidade do processo de desenvolvimento brasileiro, mais 25 bilhões de reais para o crédito. Subentende que a FINEP deverá estar operando em processos de crédito direto e nas operações indiretas, mais na infraestrutura científica, quase 40 bilhões de reais esse ano.
2: Agora, o senhor mencionou na sua primeira resposta todo o contexto geopolítico que a gente vem vivendo e existe um posicionamento estratégico da FINEP quando a gente fala da inserção internacional do Brasil, né? Porque a empresa acaba ajudando aí a definir onde o país vai apostar em desenvolver as suas pesquisas, seu desenvolvimento. Quais são essas áreas? Qual é a escolha estratégica nesse momento para o desenvolvimento de inovação no Brasil?
13: Nós estamos muito condicionados àquilo que se chama da nova indústria Brasil. No processo de reconstrução e transformação com o presidente Lula, nós entendemos que era necessário construir, por missões, uma nova estrutura industrial, baseada em capacidade científica, orientando a parte de inovação para a agroindústria, para a defesa, para a transformação digital, para a descarbonização, para perceber a mobilidade urbana, é necessário que a gente dê mais qualidade de vida à população e saneamento, e olhar também a base de infraestrutura para toda a parte de genética, ou seja, bioinsumos e biotecnologia. Isso acompanha a fronteira do conhecimento no mundo, que cada vez mais, pela emergência climática ou pelo olhar da introdução da inteligência artificial e pela robótica avançada, precisa ser alterado. Um dado importante para os ouvintes. 60% da pauta de exportação hoje brasileira ainda se condiciona a recursos naturais. Nós temos que ser protagonistas. Se queremos ser protagonistas, temos que cada vez mais incentivar a capacidade científica e olhar a fronteira do conhecimento agregando valor ao produto nacional.
1: Presidente, a partir do desenvolvimento dessas novas tecnologias nesses setores, como fazer, como converter isso em desenvolvimento na melhora da vida das pessoas?
13: Isso melhora porque nós estamos apoiando projetos na área de vacinas, por exemplo. Nós estamos apoiando projetos na área de bioinsumos, que é necessário para a questão de alimentos. Nós estamos apoiando projetos na área de fertilizantes. Estamos apoiando projetos relacionados à descarbonização. Portanto, isso, como o presidente Lula colocou muito claramente, nós estamos num momento de estabilidade e precisamos avançar em áreas que são estratégicas para o conhecimento brasileiro. Temos uma matriz energética extremamente limpa. Aproveitar isso nessa transição energética no mundo é colocar o Brasil naquilo que eu chamei, no protagonismo social e no protagonismo internacional.
2: Pois é, e a FINEP vem recebendo mais recursos ao longo dos últimos anos, e isso também se converteu em projetos de maior complexidade que vêm sendo apoiados por
13: com
2: ela.
13: Com certeza, né? Com certeza. A subvenção econômica que lançamos recentemente são 3,3 bilhões de reais na gestão da ministra Luciana Santos, são em áreas justamente que são o núcleo duro do conhecimento, para que a gente possa fazer a diferença. Em que? Na agroindústria, na mobilidade e uma questão importante, olhamos o social na agricultura familiar e na diferença, ou seja, nas assimetrias territoriais que a gente precisa corrigir olhando a dimensão do Brasil, que é continental. Portanto, na subvenção econômica tem uma proposta de 300 milhões de reais para o Norte, Nordeste e Centro-Oeste impulsionar suas cadeias locais.
1: E como é que a FINEP atua em diferentes regiões do país para diminuir essa desigualdade?
13: Ela atua, na verdade, nesses segmentos que eu acabei de mencionar e percebendo também o local. Mais ainda, ela atua de forma vertical na estruturação de políticas com as fundações de amparo à pesquisa, nos programas que nós chamamos de Centelha e Tecnova, olhando o empreendedorismo local, olhando as startups locais, olhando as ICTs locais. Também impulsiona pela via do que eu chamei da infraestrutura, com as universidades. O hub do conhecimento está nas universidades. É preciso que a gente cada vez mais impulsione laboratórios de conhecimento que gerem capacidade e resultado para a sociedade brasileira.
2: Toda uma cadeia, né, presidente?
13: Toda uma cadeia.
2: Muito bem, nós conversamos com Luiz Antônio Elias, presidente da FINEP, a financiadora de estudos e projetos do governo federal. Muito obrigado pela sua entrevista à Voz do Brasil.
13: Eu que agradeço essa oportunidade para a FINEP e para o momento tão importante que essa instituição está vivendo hoje.
1: O novo PAC, Programa de Aceleração do Crescimento, já executou 90% dos recursos previstos até 2026.
2: São obras, programas e planos de governo que estão com andamento adiantado.
1: O programa prioriza as regiões mais vulneráveis do país e com menos acesso a serviços públicos.
14: Estradas, moradias, escolas, hospitais, obras de saneamento, energia e mobilidade urbana. Os investimentos em infraestrutura avançam em todo o país. Já foram executados praticamente 90% dos recursos previstos para o novo PAC até o final deste ano, o que corresponde a 1 trilhão e 200 bilhões de reais. Quase 11 mil empreendimentos contratados já foram concluídos. Entregas que ajudam a gerar emprego e renda no país, de acordo com Roberto Nami Garibe Filho, secretário especial do Programa de Aceleração do Crescimento.
15: Nós estamos batendo um recorde esse ano de investimento em infraestrutura. Isso fez sentir tanto na menor taxa de desemprego da história, que atingimos 5,4 se você pegar os 12 anos, e temos também a maior massa salarial. Nesses dados você consegue ver a presença do PAC, porque ele tem um efeito multiplicador sobre a economia bastante forte e isso impacta na vida cotidiana das pessoas.
14: Na área de habitação, por exemplo, foram entregues quase 2 milhões de moradias por meio do programa Minha Casa Minha Vida até março deste ano. Na educação, foram criados 111 institutos federais e 100 mil escolas em todo o país passaram a contar com rede Wi-Fi. Na área de concessões, foram realizados 57 leilões federais de rodovias, ferrovias, portos e aeroportos em 3 anos. O novo PAC também investe em obras de prevenção de desastres e adaptação às mudanças climáticas, para aumentar a proteção da população, como explica o secretário Roberto Nami Garibe Filho.
15: Nós estamos investindo quase 16 bilhões em prevenção ao risco. O nosso investimento, ele é distribuído, né, levando em consideração quanto cada cidade está, de alguma forma, suscetível a esse tipo de risco, tanto de alagamento como de encosta.
14: Roberto Nami ressaltou ainda os investimentos em mobilidade urbana. São quase 16 bilhões de reais destinados à renovação de frota, com a entrega de veículos menos poluentes e mais confortáveis para a população. Lançado em 2023, o novo PAC foi estruturado em torno da industrialização, da transição ecológica e da redução das desigualdades sociais e regionais. O programa estabelece critérios de seleção que priorizam regiões com menor índice de desenvolvimento humano, maior déficit de serviços públicos e menor capacidade fiscal. Reportagem Pablo Mundim.
2: Uma nova terapia desenvolvida por pesquisadores brasileiros pode mudar o cenário dos tratamentos de cânceres hematológicos, como os linfomas.
1: Segundo os resultados preliminares divulgados hoje, a terapia CAR-T-Cell tem quase 90% de eficácia, com redução ou desaparecimento dos tumores.
2: O estudo contou com 100 milhões de reais do governo federal e já foi aplicado em 25 pacientes do Sistema Único de Saúde.
1: O ministro da Saúde, Alexandre Padilha, acompanhou a divulgação em São Paulo e comemorou os resultados.
16: Nós recebemos aqui os resultados preliminares, que são muito animadores, mais de 87% de resultado positivo de pacientes que já tinham passado por outras formas de tratamento, tanto quimioterapia, radioterapia, transplante, e que vem agora no CAR-T-Cell uma esperança nesse tratamento.
2: Mais 81 pacientes vão receber o tratamento até o fim do ano.
1: A expectativa é que, com a confirmação dos resultados e o registro sanitário da Agência Nacional de Vigilância Sanitária, a terapia passe a ser oferecida em todo o território nacional.
2: A partir da semana que vem, o contribuinte que quiser regularizar débitos com a União vai precisar de níveis maiores de segurança ao usar a conta gov.br.
1: A mudança acontece a partir do dia 15 de junho, quando passará a ser exigido os níveis prata ou ouro no aplicativo ou site.
2: Saiba como elevar a segurança da sua conta gov.br na reportagem de Márcia Fernandes.
17: Na Procuradoria-Geral da Fazenda Nacional, é possível consultar dívidas com a União, negociar e parcelar débitos, emitir guias de pagamento e certidões de regularidade fiscal. A partir de 15 de junho, pessoas físicas só poderão acessar o portal Regularize da Procuradoria utilizando contas gov.br com nível prata ou ouro. Usuários com conta bronze serão alertados sobre a necessidade de elevar o nível de segurança. E depois do dia 15, se mantiverem a conta bronze, terão um acesso bloqueado. A coordenadora nacional de atendimento da Procuradoria-Geral da Fazenda Nacional, Raquel de Carvalho, explica que a medida busca aumentar a segurança de quem procura o órgão.
18: Essa medida foi uma medida de segurança para a proteção dos dados do cidadão e das transações que ele realiza dentro do portal.
17: A conta gov.br funciona como uma identidade digital. Ela dá acesso a mais de 4.600 serviços federais. Atualmente, existem 176 milhões de contas ativas no gov.br. Mais de 118 milhões já estão nos níveis prata e ouro, mais seguros. O nível bronze tem segurança básica, com autenticação apenas pelo CPF e senha cadastrada. Raquel de Carvalho, da Procuradoria, explica como aumentar o nível de segurança e mudar a conta gov.br para prata ou ouro.
18: Ele pode fazer isso por meio da autenticação bancária, ou então ele pode fazer um reconhecimento facial, muito simples o procedimento. Ele pode fazer sem sair de casa.
17: Para regularizar a situação de dívidas com a União, acesse o site regularize.pgfn.gov.br. Reportagem Márcia Fernandes.
1: O Pix, sistema de pagamento instantâneo criado pelo Banco Central, que já virou queridinho dos brasileiros, será reconhecido como marca de alto renome.
2: A principal característica desse reconhecimento é a proteção da marca em todos os ramos da atividade econômica.
1: Isso impede que qualquer outra empresa utilize o mesmo nome ou termo semelhante, mesmo que seja para vender um produto ou serviço diferente do original.
2: Trata-se da primeira marca vinculada ao governo federal a contar com o reconhecimento pelo INPI, Instituto Nacional de Propriedade Industrial.
1: E atenção, estudantes que ainda não fizeram a inscrição para participar do Exame Nacional do Ensino Médio.
2: O prazo está terminando, vai só até sexta-feira, dia 12.
1: Alunos de escolas públicas e beneficiários do Pé de Meia contam com a inscrição pré-preenchida esse ano. Mas, ainda assim, precisam entrar na página do participante e confirmar a participação.
2: Lembrando que as provas estão marcadas para os dias 8 e 15 de novembro desse ano.
1: A taxa de inscrição é de R$ 85,00 e pode ser paga até 17 de junho.
2: E essas foram as notícias do Governo do Brasil.
1: Uma realização da Secretaria de Comunicação Social da Presidência da República.
2: Com produção da empresa Brasil de Comunicação.
1: Fique agora com o Minuto do TCU. Em seguida, as notícias do Poder Judiciário e do Congresso Nacional. Boa noite.
2: Boa noite para você e até amanhã.
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21: O Tribunal de Contas da União analisou as contas do presidente da República referentes ao exercício de 2025. Durante a sessão de hoje, o relator do processo, ministro Benjamin Zimler, apresentou a conclusão da avaliação técnica que verifica se os recursos do governo federal foram aplicados corretamente.
22: O Tribunal de Contas da União é de parecer que as contas atinentes ao exercício de 2025, de responsabilidade do excelentíssimo senhor presidente da República, Luiz Inácio Lula da Silva, estão em condições de serem aprovadas pelo Congresso Nacional com ressalvas.
21: Segundo a análise, as contas estão de acordo com os princípios constitucionais e legais. Apesar disso, o documento apresenta, além das ressalvas, alertas ao governo federal. Saiba mais em tcu.gov.br.
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23: Você vai ouvir agora notícias do Poder Judiciário.
24: STF começa a julgar recursos contra a responsabilidade de redes sociais.
25: TSE aprova nova política de segurança da informação.
24: STJ define que pena por crime cometido sob livramento condicional começa após o fim do benefício.
25: Boa noite, eu sou o Arthur Filho.
24: E eu sou Walter Lima.
25: O plenário do Supremo Tribunal Federal começa a analisar recursos contra a tese do julgamento do Marco Civil da Internet.
24: O julgamento vai continuar na sessão de amanhã. Marta Ferreira.
26: O ministro Dias Toffoli começou o voto explicando que a tese fixada pela corte deve ser analisada a partir de uma posição institucional do Supremo Tribunal Federal e não considerando os votos individuais dos ministros. Sobre a questão da responsabilidade solidária, ele esclareceu que após a notificação, a responsabilidade do provedor de aplicações por omissão injustificada deve ser tratada como solidária. Já sobre o ponto da tese fixada pelo Supremo, que trata dos crimes contra a honra, Toffoli propôs um ajuste para substituir a expressão crime contra a honra por violação à honra por crime ou ilícito civil. O ministro vai continuar o voto na sessão plenária de amanhã.
25: Tribunal Superior Eleitoral aprova nova política de segurança da informação.
24: A ideia é reforçar a proteção dos sistemas eleitorais, das urnas eletrônicas e dos dados da Justiça Eleitoral. Estevam Furtado.
27: A medida reúne regras de segurança cibernética em todo o país e já começa a valer após a publicação da resolução. Entre as mudanças estão a adoção de procedimentos padronizados para gestão de riscos, proteção de dados, controle de acesso, monitoramento de vulnerabilidades e resposta a ataques cibernéticos. A política também prevê o uso seguro de tecnologias como inteligência artificial e computação em nuvem.
25: A pena por crime cometido durante o livramento condicional só começa a ser cumprida no dia seguinte ao fim desse benefício.
24: O entendimento é do Superior Tribunal de Justiça. Fátima Uchoa.
28: A tese definida pela terceira sessão deve ser observada por juízes e tribunais de todo o país. Um preso cometeu novo crime durante o livramento condicional e mesmo sem revogar o benefício, o Tribunal de Justiça do Rio de Janeiro contabilizou simultaneamente como pena cumprida o período entre a prisão preventiva e o fim do livramento condicional. Mas o STJ considerou não ser possível contar o mesmo período de prisão em duas execuções penais diferentes. Segundo o relator ministro Sebastião Reis Júnior, o STJ entende que se o livramento condicional não foi suspenso ou revogado até o fim do período de prova, a nova execução penal só deve começar no dia seguinte ao fim do benefício.
25: A Justiça do Trabalho itinerante chega este mês no Oiapoque, no Amapá.
24: Uma variedade de serviços de graça para a população. Marla.

0: A obrigação prevista na Lei Brasileira de Inclusão há mais de 10 anos ainda não é cumprida devido à falta de regulamentação. Vanessa Pereira.
1: Em agosto de 2025, o MPF expediu recomendação para que as diretrizes de acessibilidade digital fossem finalmente definidas. Mas passados mais de 9 meses, os pedidos do órgão não foram acatados. Agora, na ação, o MPF pede que o governo federal regulamente, em até 2 meses, o artigo 63 da Lei Brasileira de Inclusão, que torna obrigatória a acessibilidade na internet, e apresente, em até 4 meses, um plano de transição para adaptar os sites.
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2: A você, uma boa noite.
0: E até amanhã.
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5: Eu sou Paula Groba.
6: E eu sou Humberto Pinheiro.
5: E estes são os destaques de hoje do Jornal do Senado, que começa agora.
6: Aprovada a proposta que permite renegociação de dívidas rurais.
5: PEC que dá ampla autonomia ao Banco Central segue para o plenário.
6: Senado aprova piso de R$13.600 para médicos e dentistas. Proposta vai à Câmara.
5: Boa noite.
6: Boa noite.
5: O Senado aprovou a proposta que cria uma linha de financiamento com recursos do Fundo Social do Pré-Sal para a renegociação de dívidas de produtores rurais. O texto, vindo da Câmara dos Deputados, previa inicialmente que os recursos desse fundo deveriam beneficiar os produtores rurais prejudicados por calamidades públicas.
6: No Senado, o relator senador Renan Calheiros, do MDB de Alagoas, alterou a proposta para ampliar os casos em que os produtores podem ser beneficiados. A senadora Tereza Cristina, do Progressistas de Mato Grosso, defendeu a busca do entendimento com a equipe do governo antes da votação. Mas, diante da falta de acordo, a votação foi mantida pelo presidente Davi Alcolumbre. A votação em plenário foi simbólica e a proposta retorna à Câmara dos Deputados, já que foi alterada no Senado.
5: E agentes de saúde e de combate às endemias, profissionais que atuam em comunidades urbanas, rurais e indígenas, podem ganhar o direito a uma aposentadoria diferenciada. Uma proposta aprovada pela Comissão de Constituição e Justiça prevê o benefício para quem comprovar 25 anos de contribuição e de exercício da atividade, com idade mínima de 57 anos para mulheres e 60 para homens.
6: O texto também estabelece regras de transição e prevê apoio financeiro da União para ajudar estados e municípios a custear a medida. A PEC segue agora para o plenário com pedido de tramitação especial. Repórter Bruno Lourenço.
7: A proposta de emenda à Constituição diz que esses profissionais poderão se aposentar com idade mínima de 57 anos para mulheres e 60 anos para homens, desde que comprovem 25 anos de contribuição e de efetivo exercício na atividade. O senador Irajá, do PSD do Tocantins, destacou o papel indispensável desses profissionais na ponta da saúde, especialmente nas comunidades mais carentes.
8: Um reconhecimento de um trabalho histórico, dedicado por toda uma vida a essas pessoas que são brasileiros e brasileiras, que são, como eu costumo dizer, o SUS do Brasil de carne e osso. Eles são, sim, o SUS de carne e osso no Brasil e que nos representam em todos os lares brasileiros.
7: A proposta também cria regras de transição para quem já está na atividade. Além disso, considera a carreira como essencial e exclusiva de Estado, proibindo a contratação terceirizada ou temporária, salvo em casos de emergência em saúde pública. Para evitar o sufoco nas contas dos municípios e estados, a proposta determina que a União prestará assistência financeira complementar para compensar o aumento das despesas decorrentes das novas aposentadorias.
5: Ontem, o presidente do Senado, Davi Alcolumbre, alertou em plenário para a dificuldade de avançar com propostas que criam pisos salariais e novas despesas obrigatórias. Segundo ele, mais de 30 projetos em tramitação tratam de remuneração ou jornada de trabalho de diferentes categorias profissionais.
6: Davi Alcolumbre afirmou que reconhece a importância das reivindicações

0: mas defende que o impacto nas contas públicas precisa ser avaliado com cautela. O senador argumentou que a aprovação de um piso pode gerar pressão para a votação de outras propostas semelhantes e questionou se a União, os estados e os municípios teriam condições de absorver esses custos.
1: No ano de eleição, isso aqui é muito complexo, porque o que botar para votar isso aqui, todo mundo vai votar sim, por conta da eleição, e vai ter que arrumar 10 Brasil para pagar. E aí fica sendo eu o culpado que não quer dar um piso para o médico. O piso para o médico que salva a vida das pessoas no pronto atendimento. O piso para o enfermeiro. Meu Deus, bora dar. Mas o Brasil comporta isso? O Brasil vai resistir? As finanças públicas vão resistir? Na marcha dos prefeitos eles solicitaram que não votasse, porque o orçamento do Brasil não cabe.
2: Profissionais responsáveis pela confecção e adaptação de próteses e órteses ortopédicas podem passar a ter atividade regulamentada em todo o país.
0: O plenário do Senado aprovou o projeto que define as atribuições e estabelece os requisitos de formação para o exercício da profissão. Repórter Douglas Castilho.
3: O projeto voltou à análise a pedido da senadora Mara Gabrilli, do PSD de São Paulo, e define que protesistas e ortesistas são todos aqueles especialistas que profissionalmente tomam as medidas e confeccionam próteses, mas também aqueles que confeccionam palmilhas e calçados ortopédicos, mesmo que em oficina própria. Para além disso, há a exigência de que os profissionais participem de atualizações constantes a respeito das melhores práticas e modelos disponíveis. A senadora ressaltou os efeitos práticos da aprovação do projeto.
4: A gente está falando da regulamentação de uma profissão que vai mudar o destino do nosso país, que hoje demora 5 anos para entregar uma cadeira de rodas, entregar uma prótese, uma órtese, porque a gente não tem a regulamentação dessa profissão.
3: O processo de capacitação dos especialistas deverá ocorrer em escolas e cursos de educação técnica de nível médio e conteúdo multiprofissional de áreas como psicologia, biomecânica, fisioterapia e anatomia. O texto garante o ofício aos que estão no mercado há pelo menos 5 anos, comprovando curso de atualização. O projeto vai à sanção presidencial.
2: E avançou no Senado a proposta que cria a Universidade Federal do Esporte.
0: Aprovado pela Comissão de Esporte, o projeto prevê uma instituição voltada à formação acadêmica e à pesquisa no setor. O texto segue agora para votação no plenário. Repórter Rodrigo Rezende.
5: Com sede em Brasília, a Universidade Federal do Esporte, UFSport, terá por objetivo promover o ensino, a pesquisa, a extensão e a inovação no campo da ciência esportiva. Também terá foco na formação e aperfeiçoamento de gestores da área e preocupação na inclusão de pessoas com deficiência. A senadora Leila Barros, do PDT do Distrito Federal, relatora da proposta, ressalta que essa é uma demanda antiga dos profissionais da área e que a expectativa é que a instituição auxilie na obtenção de bons resultados pelos atletas brasileiros.
6: A Universidade de Esporte já era uma demanda do setor, né? A gente tem um potencial enorme. Então a gente sentia falta nesse setor, na área da ciência, da inovação, um espaço, um local em que a gente pudesse fazer essas atualizações e rapidamente chegar ao setor esportivo brasileiro.
5: Os recursos financeiros para a implantação e manutenção da UFSport virão do Orçamento Geral da União, mas com a possibilidade de auxílios e subvenções por entidades públicas e particulares. Também poderão ser feitos convênios para obtenção de recursos com instituições internacionais. Os cargos técnicos e docentes serão preenchidos por concurso público.
2: A Comissão de Constituição e Justiça aprovou a proposta que garante orçamento próprio e autonomia operacional ao Banco Central.
0: A PEC segue para o plenário, mas a liderança do governo pediu que a votação seja adiada por algumas semanas. As informações com o repórter Bruno Lourenço.
7: A proposta de emenda à Constituição aprovada na Comissão de Constituição e Justiça transforma o Banco Central de autarquia para entidade pública de natureza especial, com autonomia técnica, administrativa, orçamentária e financeira. Retira o Banco Central de vinculação a ministério ou a qualquer órgão ou sistema da administração pública e de tutela ou subordinação hierárquica. O relator, senador Plínio Valério, do PSDB do Amazonas, chegou a fazer um apelo para que a PEC, há mais de 2 anos sendo discutida, fosse votada.
8: O Banco Central precisa, essa autonomia, ela fortalece não só o sistema financeiro brasileiro, traz segurança, traz muita segurança para todos nós, cidadãos comuns.
7: O líder do governo, senador Jacques Wagner, do PT da Bahia, manifestou algumas discordâncias em relação ao texto, mas disse que não criaria obstáculo para a votação na CCJ.
9: Eu só estou dizendo que eu preciso responder ao meu ministro da Fazenda, que seja uma semana, 2 semanas, porque ele construiu um texto, eu apresentei na forma de emenda, Vossa Excelência rejeitou.
7: Por se tratar de emenda à Constituição, a proposta ainda precisa passar por 2 turnos de votação no plenário, onde terá que receber a aprovação de 49 dos 81 senadores.
2: E o Senado aprovou a indicação do ministro do Superior Tribunal de Justiça, Benedito Gonçalves, para o cargo de Corregedor Nacional de Justiça até 2028. Entre as atribuições do corregedor estão a apuração de denúncias e reclamações disciplinares contra magistrados e a fiscalização de atividades do judiciário.
0: Com edição de Paula Groba e trabalhos técnicos de Eliseu Caires, o Jornal do Senado fica por aqui. Acompanhe agora as notícias da Câmara dos Deputados. Boa noite.
2: Boa noite e até amanhã.
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11: Comissão da Câmara aprova a redução da maioridade penal para 16 anos.
12: O plenário ratifica acordos comerciais com Singapura e nações europeias.
11: Parlamentares lançam agenda com pautas prioritárias para as mulheres.
13: Boa noite. Congresso Nacional apresenta a agenda legislativa Mulheres do Brasil. O repórter Luiz Cláudio Canuto acompanhou o evento e tem mais informações.
14: A criação de cotas femininas em vagas no Poder Legislativo é uma das prioridades apresentadas por deputadas e senadoras para este ano. O projeto faz parte da agenda legislativa Mulheres do Brasil, que foi lançada em sessão solene do Congresso Nacional nesta quarta-feira. A agenda destaca leis já aprovadas e que precisam de apoio para implementação e também projetos que estão sendo analisados na Câmara e no Senado, considerados mais relevantes para desenvolvimento de ações com impacto na vida da mulher na sociedade. A mudança que cria cotas de 20% para mulheres nos legislativos federal, estaduais e municipais está no projeto que institui um novo Código Eleitoral no Brasil e consolida leis e resoluções do Tribunal Superior Eleitoral em um único texto para simplificar as normas eleitorais e processuais do país. A coordenadora dos Direitos da Mulher na Câmara, deputada Jaque Rocha, do PT do Espírito Santo, afirma que apenas por meio da elaboração de leis, do aperfeiçoamento das políticas públicas e da fiscalização das ações do Estado, ocorre o aumento das oportunidades para os brasileiros.
15: A democracia só se fortalece quando mais mulheres participam da vida pública e têm as suas vozes representadas nas instituições. Mas a presença não se resume a números ou a estatísticas, porque quando uma mulher ocupa a política, não é apenas uma cadeira que se preenche, é a democracia que se amplia.
14: A deputada Tabata Amaral, do PSB de São Paulo, é coordenadora do Eixo de Atuação Partidária e Processos Eleitorais do Observatório Nacional da Mulher na Política, da Câmara dos Deputados, e destacou como conquistas recentes o aumento da licença paternidade a partir do ano que vem. Ela também lembrou a lei da distribuição de absorventes em farmácias populares e a lei que estabelece a referência em escolas das mulheres importantes na história do Brasil. Também se referiu à lei que cria cotas para a presença de mulheres em conselhos de empresas públicas e mistas.
16: A gente precisa ter nesses conselhos pelo menos 1/3 de mulheres e dentro desse 1/3, um terço reservado para mulheres negras e para mulheres com deficiência. Como a senadora Dorinha trouxe, não dá para travar a luta por igualdade sem olhar para as mulheres negras, sem olhar para as mulheres com deficiência. Então essa é uma grande vitória que nós tivemos.
14: A agenda legislativa do Grupo Mulheres do Brasil foi elaborada pela Secretaria da Mulher numa parceria entre deputadas e senadoras. A agenda legislativa apresentada neste ano tem 7 eixos: enfrentamento à violência contra a mulher, participação política e representatividade, autonomia econômica e trabalho, saúde da mulher, orçamento sensível ao gênero, educação e formação e violência digital, além de inteligência artificial e ambiente online. Da Rádio Câmara de Brasília, Luiz Cláudio Canuto.
10: Economia.
17: Luiz Lima, do Novo do Rio de Janeiro, menciona editoriais da imprensa que criticam a condução econômica do governo federal e o aumento dos gastos públicos. Ele alerta que a redução da jornada de trabalho pode agravar o desequilíbrio fiscal do país.
13: Na opinião de Luiz Lima, a redução da jornada afeta trabalhadores comissionados, como garçons e vendedores, e força pequenos comércios a aumentarem suas despesas com contratações. Ele avalia que a inflação dos alimentos vai corroer ainda mais o valor real do salário mínimo.
17: Tadeu Werneri, do PT do Paraná, rebate as propostas de privatizar os Correios e Telégrafos diante do déficit financeiro. O parlamentar argumenta que a lógica puramente comercial para a estatal prejudicaria o atendimento a pequenos municípios e regiões isoladas.
13: De acordo com Tadeu Werneri, os Correios exercem um papel social indispensável na distribuição de benefícios e na integração nacional, que não pode ser medido apenas pelo lucro. Ele cobra apoio do parlamento e do governo para valorizar os trabalhadores e recuperar o caixa da empresa.
10: Trabalho.
17: Denise Pessoa, do PT do Rio Grande do Sul, apresentou projeto que institui medidas para o acolhimento de trabalhadoras após o fim da licença maternidade. A deputada justifica que o período de retorno ao trabalho costuma ser marcado por demissões e exclusão profissional.
13: O projeto de Denise Pessoa estabelece que empresas com mais de 20 funcionários adotem programas de atualização e preservação de cargos para as mães. Segundo ela, o mercado de trabalho não pode obrigar que elas escolham entre a carreira profissional e a maternidade.
10: Política.
17: O Conselho de Ética aprovou nova suspensão por 60 dias do deputado Marcos Polon. A repórter Noelle Nobre acompanhou a votação.
18: O Conselho de Ética e Decoro Parlamentar da Câmara dos Deputados aprovou a suspensão do mandato do deputado Marcos Polon, do PL de Mato Grosso do Sul, por 60 dias. A punição foi recomendada pelo relator do caso, deputado Ricardo Maia, do MDB da Bahia. Marcos Polon é alvo de uma representação apresentada pela mesa diretora da Câmara. Ele é acusado de ter feito declarações de cunho ofensivo e depreciativo contra o presidente da Câmara, Hugo Mota, durante manifestação em Campo Grande, em agosto do ano passado. Marcos Polon disse que recorrerá da decisão à Comissão de Constituição e Justiça. A decisão final será do plenário da Câmara.
19: Estamos caminhando para um novo tipo de, abre aspas, democracia, onde o judiciário modula as leis e acaba punindo as pessoas por emitir opiniões. E isso jamais poderia adentrar nesse recinto. É que nessa casa aqui se encontram 100% dos votos válidos.
18: Em maio, o deputado Marcos Polon já teve outra decisão pela suspensão do mandato por 60 dias, aprovada pelo Conselho de Ética por ter ocupado a mesa diretora da Câmara em uma sessão do plenário de agosto de 2025. Polon recorreu à CCJ da decisão. Da Rádio Câmara de Brasília, Noelle Nobre.
10: Eleições.
13: Hildo Rocha, do MDB do Maranhão, analisa pesquisas de intenção de voto para o governo estadual e cita estudos sobre comportamento eleitoral para defender que governos bem avaliados tendem a influenciar a escolha de sucessores.
17: Hildo Rocha afirma que o cenário no Maranhão ainda pode mudar até as eleições, apesar dos levantamentos divulgados nos últimos meses. Ele avalia que a presença dos pré-candidatos na capital e no interior do estado deve pesar na formação do voto.
13: Valdir Trindade, do Republicanos da Paraíba, assume uma cadeira na Câmara e, em seu discurso de posse, afirma seu compromisso em priorizar a justiça social e a defesa da Constituição. Segundo ele, seu mandato vai focar no amparo às famílias e pessoas mais vulneráveis de seu estado.
17: Defensor de políticas públicas voltadas à dignidade humana, Valdir Trindade afirma que o desenvolvimento do país deve ser medido pelo cuidado com as pessoas. Ele agradeceu o apoio de lideranças paraibanas e prometeu atuar firmemente para deixar a marca de trabalho no legislativo.
10: Segurança Pública.
13: A Comissão de Constituição e Justiça da Câmara deu aval à proposta que reduz a maioridade penal de 18 para 16 anos. Rodrigo Dazaelli, do PL de Mato Grosso, celebra a mudança porque acredita que os jovens nessa faixa etária já possuem plena consciência de seus atos.
17: Nas palavras de Rodrigo Dazaelli, a medida atende ao anseio das famílias brasileiras por leis mais rígidas e combate à impunidade. O parlamentar assinala ainda que a redução penal abre espaço para discutir também novos direitos aos jovens, como uma uma permissão para dirigir.
13: A repórter Paula Bittar acompanhou a votação na CCJ e tem mais informações sobre as discussões em torno da proposta.
18: A Comissão de Constituição e Justiça da Câmara aprovou por 44 votos a 18 a proposta que reduz a maioridade penal dos atuais 18 para 16 anos de idade. Atualmente, jovens que cometem infrações graves cumprem medidas socioeducativas de internação por no máximo 3 anos. A proposta principal previa originalmente a plena maioridade civil e penal aos 16 anos. Isso significa que, além de responderem por crimes como adultos, os jovens passariam a ter todos os direitos da vida adulta, como casar, celebrar contratos e dirigir. O texto tornava ainda o voto obrigatório aos 16 anos e reduzia a idade mínima para se candidatar a cargos como de vereador. Mas o relator da medida na CCJ, deputado Coronel Assis, do PL de Mato Grosso, retirou as modificações na esfera civil, prevendo exclusivamente a punição criminal de jovens acima de 16 anos. Assis explicou que retirou a parte dos direitos civis para garantir que o texto tratasse de apenas um assunto, evitando, segundo ele, confusão jurídica. Além da proposta principal, ele também apresentou parecer favorável a outras duas propostas que estavam sendo analisadas em conjunto. Uma delas sugere a redução da maioridade penal apenas em casos excepcionais, como crimes hediondos ou crueldade extrema, após a avaliação técnica do jovem. Já a outra propõe a redução geral para 16 anos em todos os crimes e estabelece que adolescentes de 12 a 16 anos também respondam criminalmente se cometerem crimes com violência, grave ameaça ou contra a vida. Segundo o Coronel Assis, a aprovação das propostas atende à vontade da população.
20: Representantes do povo não querem fazer a vontade do povo. Qual que é a lógica? A lógica do sentimento, né, de clamar por justiça que a pessoa tem em ter um ente querido sendo vítima de homicídio por uma pessoa de 18, 19 anos ou uma pessoa de 17 ou 16 anos.
18: A deputada Sâmia Bonfim, do PSOL de São Paulo, por outro lado, criticou as mudanças feitas por Coronel Assis. Segundo ela, o texto original era menos pior.
21: Porque ao menos nele tinha uma redução da maioridade, não só do ponto de vista penal, mas também do ponto de vista eleitoral. Nessa, ele restringiu somente para penal. E por que que é uma aberração? Porque ele vai ser tratado como adulto do ponto de vista penal, mas do ponto de vista civil, ele vai seguir sendo lido, tratado pela justiça brasileira como um adolescente que ele é.
18: O deputado Tadeu Venere, do PT do Paraná, citou dados de um levantamento nacional de 2023 para explicar que a minoria dos jovens infratores, 12%, cometem assassinatos. Segundo ele, a justificativa de que é a população quem pede a mudança não é suficiente.
22: A população pede muitas vezes que o Congresso e aqueles que roubam aqui dentro, inclusive no Congresso, também sejam presos e nem por isso são presos. A população pede que nós não tenhamos mais emenda parlamentar. O que o povo quer, nessa hora, não vale.
18: O deputado Mendonça Filho, do PL de Pernambuco, lembrou que uma outra proposta de mesmo teor já foi aprovada na Câmara, mas arquivada no Senado.
23: E eu, mais uma vez, defendo a PEC da redução da maioridade penal. A sociedade brasileira hoje se vê sitiada pelo crescimento da violência. 25% da população brasileira hoje vive sob a influência direta de milícias, do tráfico de drogas e das organizações criminosas que dominam territórios. E, infelizmente, boa parte do exercício do comando dessas organizações criminosas se faz, inclusive, com aliciamento de menores de 18 anos.
18: A análise da proposta que reduz a maioridade penal pela Comissão de Constituição e Justiça é apenas o primeiro passo da análise do tema na Câmara. A proposta ainda precisa passar por uma comissão especial e pelo plenário em 2 turnos de votação. Da Rádio Câmara de Brasília, Paula Bittar.
10: Turismo.
17: Bacelar do PV da Bahia relata que a Comissão de Turismo debateu o impacto na reforma tributária sobre o transporte aéreo internacional. O deputado cobra do governo federal uma solução para evitar o encarecimento das passagens devido à cobrança integral sobre o setor.
13: Bacelar avalia que o aumento da tributação ameaça o crescimento do turismo em um momento de recorde na entrada de estrangeiros no Brasil. Ele também alerta que o custo maior no transporte aéreo pode afetar cargas, empregos e produtos que chegam ao consumidor.
10: Desenvolvimento Regional.
17: Átila Lins, do PSD, celebrou a entrega da nova Praça de Nossa Senhora de Guadalupe, em Fonte Boa, no Amazonas. A obra de revitalização do espaço público foi realizada com recursos de emenda do deputado no valor de R$1 milhão.
13: Átila Lins registra a emoção de entregar uma obra em sua região de origem. Saúda a população e as lideranças presentes à festa ocorrida no dia 6 de junho e anuncia novos projetos, como a construção de uma maternidade e de um balneário público para melhorar a vida das pessoas de Fonte Boa.
17: A cidade de Guarabira, localizada na região do Brejo, na Paraíba, vai ganhar um centro da Fundação de Apoio às Pessoas com Deficiência. É o que promete Ranieri Paulino, do Republicanos, que atuou na mobilização popular para eleger a obra como prioridade no orçamento estadual.
13: Segundo o congressista, o novo polo da FUNAD vai evitar que pacientes de cidades vizinhas viajem até 5 horas para fazer terapia na capital paraibana. Ranieri Paulino reforça que a medida garante mais qualidade de vida e saúde para as pessoas com deficiência.
10: Relações Exteriores.
17: A Câmara aprovou acordos comerciais do Mercosul com Singapura e 4 países europeus. O repórter Antônio Vital acompanhou a votação.
1: A Câmara dos Deputados aprovou 2 acordos comerciais assinados pelos países do Mercosul, um deles com Singapura e outro com 4 países europeus, Islândia, Liechtenstein, Noruega e Suíça. Os 2 acordos abrem mercado para produtos e serviços brasileiros na Ásia e Europa. O acordo com Singapura cria uma área de livre comércio entre o país asiático e a Argentina, o Brasil, o Paraguai e o Uruguai. É o primeiro acordo comercial do bloco com um país da Ásia. De acordo com o texto, Singapura se compromete a conceder isenção tarifária imediata e integral sobre a totalidade dos produtos exportados pelo Mercosul. Já o Mercosul se compromete a eliminar tarifas sobre 95% de seus produtos e serviços, de maneira escalonada e o prazo de 15 anos. Ficam fora da isenção tarifária as máquinas, plásticos e aparelhos óticos, fotográficos e cinematográficos produzidos em Singapura. Singapura é o 8º destino das exportações brasileiras no mundo e 2º maior na Ásia, atrás apenas da China. Ao mesmo tempo, tem investimentos no Brasil em setores como construção naval e transportes, serviços financeiros e comunicações. O relator da proposta na Câmara, deputado Kim Kataguiri, do Missão de São Paulo, defendeu o aumento da relação comercial do Mercosul com Singapura.
3: Um país que é exemplo, o Sudeste Asiático é a região hoje do mundo, uma das regiões que mais crescem, exemplo de desenvolvimento, o Brasil tem muito a aprender com isso, esse é um acordo extremamente benéfico, e inclusive mais benéfico para nós do que para Singapura. A gente precisa se libertar da dependência que nós temos de determinados polos econômicos e nos relacionarmos com a maior parte de atores políticos e econômicos possível do mundo, portanto, maior número de parceiros comerciais que a gente puder, melhor.
1: A Câmara também aprovou o texto do acordo de livre comércio entre o Mercosul e 4 países da Associação Europeia de Livre Comércio, Islândia, Liechtenstein, Noruega e Suíça. O texto complementa o acordo firmado entre o Mercosul e a União Europeia e abre um mercado de 15 milhões de pessoas com comércio de quase 500 bilhões de dólares por ano. O acordo permite redução tarifária sobre 97% de toda a exportação entre os 2 blocos econômicos. O relator do texto da Câmara, deputado Davi Soares, do Podemos de São Paulo, reforçou a importância do acordo.
4: Um projeto tão importante dessa envergadura que venha complementar o que já se iniciou com o acordo Mercosul e União Europeia. Com a aprovação do mesmo, nós fechamos aquela área e abrimos zonas para o exportador brasileiro continuar a ter um desempenho brilhante.
1: Os 2 acordos prevêem salvaguardas, como a suspensão temporária das isenções no caso de aumento súbito de importações ou ameaças à indústria nacional. Tratam ainda de normas de defesa sanitária para evitar a adoção de barreiras comerciais injustificadas. Também regulam o comércio de serviços, regras para o comércio eletrônico, acesso a compras governamentais e tratamento diferenciado para micros, pequenas e médias empresas. Os textos dos acordos do Mercosul com Singapura e os 4 países europeus seguiram para análise do Senado. Da Rádio Câmara de Brasília, Antônio Vital.
10: Educação.
5: Paulo Marinho Júnior, do PL do Maranhão, cobra explicações da Prefeitura de Caxias, no leste do estado, sobre a aplicação de recursos federais para a educação. O deputado afirma que escolas e creches continuam em más condições, mesmo após repasses do Fundeb e de pagamentos de precatórios.
6: Paulo Marinho Júnior relata falhas em serviços essenciais da rede municipal, como merenda escolar e transporte de alunos. Ele pede atuação de órgãos de controle para verificar as condições das unidades e a aplicação do dinheiro reservado às reformas.
10: Direitos Humanos.
5: Carla Dixon, do PL do Rio Grande do Norte, pede urgência na aprovação de projeto que institui o Auxílio Mãe Atípica, destinado a apoiar mães ou responsáveis por crianças e adolescentes com deficiência severa ou transtorno do espectro autista.
6: Carla Dixon afirma que muitas mães têm de abandonar o trabalho para acompanhar filhos que dependem de atenção permanente, prejudicando a renda familiar. Ela ressalta que a proposta combina apoio financeiro e atendimento psicossocial para quem assume a rotina de cuidado.
5: Luiz Couto, do PT da Paraíba, apoia projeto que determina a simplificação das informações nos rótulos dos alimentos para facilitar a compreensão dos consumidores. Para ele, a medida está diretamente ligada ao direito constitucional à informação, garantindo também a liberdade de escolha.
6: O texto, segundo Luiz Couto, é amplamente respaldado por evidências científicas que associam a clareza de informação à saúde pública. O parlamentar destaca ainda que a matéria aborda a necessidade de uma transição sobre a forma como o país lida com a segurança alimentar.
5: Termina agora o Jornal Câmara dos Deputados, produzido pela Rádio Câmara, com trabalhos técnicos de Everson Urani e apresentação de José Carlos Andrade e Márcio Aquilissardi. Uma boa noite para você.
6: Uma ótima noite. A Voz do Brasil volta amanhã.
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1: 8 e 2.
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2: Oito e treze.
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6: 8:38.

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5: Um cuidado muito importante com a pele é evitar banhos demorados, uma vez que ele danifica a cutis, retirando a oleosidade natural.
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7: 8:50.

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